0: A inabalável confiança em Deus. Ela parecia apresentar um perfeito retrato da verdade que Deus ensinou a Paulo quando este pediu por alívio de sua dificuldade. Aquilo que ele chamava seu espinho na carne, como está escrito ali em 2 Coríntios 12:7. Sua busca por alívio acabou sendo não apenas uma aparente impossibilidade. Seu pedido foi simplesmente rejeitado por seu Pai Celestial. A luta contínua de Paulo, que evidenciava claramente a vontade de Deus, foi uma valiosa lição. Por meio de sua fraqueza, a graça de Deus pôde ser demonstrada e o poder de Deus foi aperfeiçoado. Quando expusermos nossos corações a Deus, preocupemo-nos ainda mais em buscar a sua vontade do que em receber a resposta que desejamos. É daí que vem a graça e o poder. Está escrito em 2 Coríntios 12:8. Três vezes pedi ao Senhor que o afastasse o espinho na carne de mim. Não devemos orar para realizar nossa vontade no céu, mas para que a vontade de Deus se realize na terra. Pense nisso, amado ouvinte.
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0: Você sabia que o Antigo Testamento apresenta 332 profecias literalmente cumpridas em Jesus Cristo? E que a primeira referência à Terra ser um globo foi feita pelo renomado cientista, astrônomo, estudioso Galileu, que viveu entre 1564 e 1642 depois de Cristo? Porém, a Bíblia já afirmava que a Terra é um globo desde o tempo de Isaías, há milhares de anos atrás, como está escrito em Isaías 40:22.
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1: Os céus declaram a glória de Deus e o firmamento anuncia a obra das suas mãos.
0: Deus amado, quando olhamos para a tua majestosa criação, compreendemos o quão pequenos somos e o quão grandioso és tu. Pai, quando olhamos para um bebê, para as perninhas, os bracinhos, as mãozinhas, o jeitinho inocente de um bebê de um mês, dois, três meses, os primeiros passinhos ao longo de um ano, Pai, é ali que ficamos estupefatos, encantados, espantados, entusiasmados. E é um dos momentos que absolutamente ficamos envolvidos pela sua grandiosidade, Pai. Como pode um ser tão precioso, tão maravilhoso, surgir de apenas duas células, uma de um homem e outra da mulher? E de repente, temos um novo ser humano vivendo na Terra. Como o Senhor pensou, elaborou algo tão grandioso, Deus? Ó Pai, a sua criação confirma a sua grandeza. Pai, dá-nos sabedoria para que não nos embriaguemos com a beleza e a majestade da sua criação, fazendo com que nosso coração acredite que tamanha grandeza não precisa de um Criador. Quando na verdade é o contrário, tamanha grandeza só pode sugerir um grande Criador, um grande Pai, nosso Pai, que estabeleceu-se no meio de nós através de Jesus Cristo, nosso Salvador. Pai amado, oramos agora não para realizar a nossa vontade no céu, mas para que a vontade de Deus se realize na terra. Amém.
1: Que privilégio ter a mesma mão que fez o universo e espalhou as estrelas, escrevendo seu nome no livro da vida. Louve a Deus por isso e declare agora Cristo como seu Senhor e Salvador, buscando a partir daqui o perdão e uma vida correta. Deus alegra-se por todo aquele que assim desejar de todo o coração.

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2: Não paute sua vida nem sua carreira pelo dinheiro. Ame seu ofício com todo o coração. Persiga fazer o melhor. Seja fascinado pelo realizar, que o dinheiro virá como consequência. Quem pensa só em dinheiro não consegue sequer ser nem um grande bandido, nem um grande canalha. Napoleão não conquistou a Europa por dinheiro. Michelangelo não passou 16 anos pintando a Capela Sistina por dinheiro. Geralmente, os que só pensam em dinheiro não o ganham, porque são incapazes de sonhar. E tudo o que fica pronto na vida foi construído antes, na alma. A propósito disso, lembro-me de uma passagem extraordinária que descreve o diálogo entre uma freira americana cuidando de leprosos no Pacífico e um milionário texano. O milionário, vendo a freira tratar daqueles leprosos, disse: "Freira, eu não faria isso por dinheiro nenhum no mundo." E ela responde: "Eu também não, meu filho. Não estou fazendo com isso nenhuma apologia à pobreza, muito pelo contrário. Digo apenas que pensar em realizar tem trazido mais fortuna do que pensar em fortuna." Meu segundo conselho: pense no seu país. Porque principalmente hoje, pensar em todos é a melhor maneira de pensar em si. Afinal, é difícil viver numa nação onde a maioria morre de fome e a minoria morre de medo. Meu terceiro conselho vem diretamente da Bíblia. Seja quente ou seja frio, não seja morno que eu te vomito. É exatamente que isso está escrito na carta de Laodiceia. Seja quente ou seja frio, não seja morno. É preferível o erro à omissão, o fracasso ao tédio, o escândalo ao vazio. Porque eu já vi grandes livros e filmes sobre a tristeza, sobre a tragédia, sobre o fracasso, mas ninguém narra o ócio, a acomodação, o não fazer o remanso. Colabore com o seu biógrafo. Faça, erre, tente, falhe, lute, mas por favor, não jogue fora a vida se acomodando. A extraordinária oportunidade de ter vivido, tendo consciência de que cada homem foi feito para fazer história. Que todo homem é um milagre e traz em si uma revolução. Saiba que você é mais do que sexo ou dinheiro. Você foi criado para construir pirâmides e versos, descobrir continentes e mundos e caminhar sempre com um saco de interrogações na mão e uma caixa de possibilidades na outra. Não use Rider, não dê férias a seus pés. Não sente-se e passe a ser um analista da vida alheia, um espectador do mundo, um comentarista do cotidiano, dessas pessoas que vivem a dizer: "Eu não disse, eu sabia." Toda a família tem um tio batalhador e bem de vida. E durante o almoço de domingo ele tem que aguentar aquele outro tio que é muito inteligente e fracassado contar tudo o que ele faria se fizesse alguma coisa. Chega dos poetas não publicados, empresários de mesa de bar, pessoas que fazem coisas fantásticas toda sexta de noite, sábado e domingo, mas que na segunda-feira não sabem concretizar o que falam. Porque não sabem ansiar, não sabem perder a pose, não sabem recomeçar, porque não sabem trabalhar. E eu digo a vocês: trabalhem, trabalhem, trabalhem. De 8 às 12, de 12 às 8 e mais for preciso. Trabalho não mata. Ocupa o tempo, evita o ócio, que a morada do demônio constrói prodígios. O Brasil, esse país de malandros espertos, dá vantagem em tudo, tem muito que aprender com aqueles trouxas dos japoneses. Porque aqueles trouxas japoneses, que trabalham de sol a sol, construíram em menos de 50 anos a segunda maior megapotência do planeta. Aqueles trouxas japoneses, que trabalham de sol a sol, construíram em menos de 50 anos a segunda

0: não conhecerão. E isso se chama sucesso. 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
3: 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Sede fortes e corajosos. Não temais, nem vos atemorizeis. Deuteronômio 31:6. Fica aí que vem mais bálsamo da palavra.
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6: do dia. Esse é mais um versículo do dia. Que o nosso Deus venha preencher o seu coração. Cada um contribua segundo propôs no seu coração, não com tristeza ou por necessidade, porque Deus ama ao que dá com alegria. 2 Coríntios 9:7.
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Jesus, quando ele removeu a pedra, toda razão para a dúvida foi removida. Amado ouvinte, nunca, jamais perca a esperança. A única esperança que vive nos momentos das maiores aflições de nossas vidas é Cristo. Ele diz a todo aquele que enfrenta as angústias deste mundo: eu venci o mundo. E nisso reside a nossa grande esperança. Obrigado, ouvinte, pela sua audiência. O pedido de oração escrito à mão partia o coração por sua aparente impossibilidade. Por favor, orem, rezem, levem suas preces ao bom Pai. Tenho esclerose múltipla, fraqueza muscular, dificuldade de deglutição, dor crescente, visão decrescente. O corpo da mulher estava se decompondo e era possível notar o desespero em seu pedido de intercessão. Então veio a esperança, a força que triunfa sobre a lesão e a degradação física. O nosso abençoado Salvador está no total controle. A vontade dele é de suma importância para aquela mulher, para mim e para você. Essa pessoa pode ter necessitado de orações, mas no pedido estava evidente algo que falta em nós, amado ouvinte: a inabalável confiança em Deus. Ela parecia apresentar um perfeito retrato da verdade que Deus ensinou a Paulo quando este pediu por alívio de

0: e sua dificuldade, aquilo que ele chamava seu espinho na carne, como está escrito ali em 2 Coríntios 12:7. Sua busca por alívio acabou sendo não apenas uma aparente impossibilidade. Seu pedido foi simplesmente rejeitado por seu Pai Celestial. A luta contínua de Paulo, que evidenciava claramente a vontade de Deus, foi uma valiosa lição. Por meio de sua fraqueza, a graça de Deus pôde ser demonstrada e o poder de Deus foi aperfeiçoado. Quando expusermos nossos corações a Deus, preocupemo-nos ainda mais em buscar a sua vontade do que em receber a resposta que desejamos. É daí que vem a graça e o poder. Está escrito em 2 Coríntios 12:8. Três vezes pedi ao Senhor que o afastasse o espinho na carne de mim. Não devemos orar para realizar nossa vontade no céu, mas para que a vontade de Deus se realize na terra. Pense nisso, amado ouvinte.
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0: Você sabia que o Antigo Testamento apresenta 332 profecias literalmente cumpridas em Jesus Cristo? E que a primeira referência à Terra ser um globo foi feita pelo renomado cientista, astrônomo, estudioso Galileu, que viveu entre 1564 e 1642 depois de Cristo? Porém, a Bíblia já afirmava que a Terra é um globo desde o tempo de Isaías, há milhares de anos atrás, como está escrito em Isaías 40:22.
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1: Os céus declaram a glória de Deus e o firmamento anuncia a obra das suas mãos.
0: Deus amado, quando olhamos para a tua majestosa criação, compreendemos o quão pequenos somos e o quão grandioso és tu. Pai, quando olhamos para um bebê, para as perninhas, os bracinhos, as mãozinhas, o jeitinho inocente de um bebê de um mês, dois, três meses, os primeiros passinhos ao longo de um ano, Pai, é ali que ficamos estupefatos, encantados, espantados, entusiasmados. E é um dos momentos que absolutamente ficamos envolvidos pela sua grandiosidade, Pai. Como pode um ser tão precioso, tão maravilhoso, surgir de apenas duas células, uma de um homem e outra da mulher? E de repente, temos um novo ser humano vivendo na Terra. Como o Senhor pensou, elaborou algo tão grandioso, Deus? Oh, Pai, a sua criação confirma a sua grandeza. Pai, dá-nos sabedoria para que não nos embriaguemos com a beleza e a majestade da sua criação, fazendo com que nosso coração acredite que tamanha grandeza não precisa de um Criador. Quando, na verdade, ao contrário, tamanha grandeza só pode sugerir um grande Criador, um grande Pai, nosso Pai, que estabeleceu-se no meio de nós através de Jesus Cristo, nosso Salvador. Pai amado, oramos agora não para realizar a nossa vontade no céu, mas para que a vontade de Deus se realize na terra. Amém.
1: Privilégio ter a mesma mão que fez o universo e espalhou as estrelas, escrevendo seu nome no livro da vida. Louve a Deus por isso e declare agora Cristo como seu Senhor e Salvador, buscando a partir daqui o perdão e uma vida correta. Deus alegra-se por todo aquele que assim desejar de todo o coração.

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2: Não paute sua vida nem sua carreira pelo dinheiro. Ame seu ofício com todo o coração. Persiga fazer o melhor. Seja fascinado pelo realizar, que o dinheiro virá como consequência. Quem pensa só em dinheiro não consegue sequer ser nem um grande bandido, nem um grande canalha. Napoleão não conquistou a Europa por dinheiro. Michelangelo não passou 16 anos pintando a Capela Sistina por dinheiro. Geralmente, os que só pensam em dinheiro não o ganham, porque são incapazes de sonhar. E tudo o que fica pronto na vida foi construído antes, na alma. A propósito disso, lembro-me de uma passagem extraordinária que descreve o diálogo entre uma freira americana cuidando de leprosos no Pacífico e um milionário texano. O milionário, vendo a freira tratar daqueles leprosos, disse: "Freira, eu não faria isso por dinheiro nenhum no mundo." E ela responde: "Eu também não, meu filho." Não estou fazendo com isso nenhuma apologia à pobreza, muito pelo contrário. Digo apenas que pensar em realizar tem trazido mais fortuna do que pensar em fortuna. Meu segundo conselho: pense no seu país. Porque principalmente hoje, pensar em todos é a melhor maneira de pensar em si. Afinal, é difícil viver numa nação onde a maioria morre de fome e a minoria morre de medo. Meu terceiro conselho vem diretamente da Bíblia. Seja quente ou seja frio, não seja morno que eu te vomito. É exatamente que isso está escrito na carta de Laodiceia. Seja quente ou seja frio, não seja morno. É preferível o erro à omissão, o fracasso ao tédio, o escândalo ao vazio. Porque eu já vi grandes livros e filmes sobre a tristeza, sobre a tragédia, sobre o fracasso, mas ninguém narra o ócio, a acomodação, o não fazer o remanso. Colabore com o seu biógrafo. Faça, erre, tente, falhe, lute, mas por favor, não jogue fora a vida se acomodando. A extraordinária oportunidade de ter vivido, tendo consciência de que cada homem foi feito para fazer história. Que todo homem é um milagre e traz em si uma revolução. Saiba que você é mais do que sexo ou dinheiro. Você foi criado para construir pirâmides e versos, descobrir continentes e mundos e caminhar sempre com um saco de interrogações na mão e uma caixa de possibilidades na outra. Não use Rider, não dê férias a seus pés. Não sente-se e passe a ser um analista da vida alheia, um espectador do mundo, um comentarista do cotidiano, dessas pessoas que vivem a dizer: "Eu não disse, eu sabia." Toda família tem um tio batalhador e bem de vida. E durante o almoço de domingo, ele tem que aguentar aquele outro tio que é muito inteligente e fracassado contar tudo o que ele faria se fizesse alguma coisa. Chega dos poetas não publicados, empresários de mesa de bar, pessoas que fazem coisas fantásticas toda sexta de noite, sábado e domingo, mas que na segunda-feira não sabem concretizar o que falam. Porque não sabem ansiar, não sabem perder a pose, não sabem recomeçar, porque não sabem trabalhar. E eu digo a vocês: trabalhem, trabalhem, trabalhem. De 8 às 12, de 12 às 8 e mais se for preciso. Trabalho não mata, ocupa o tempo, evita o ócio, que a morada do demônio constrói prodígios. O Brasil, esse país de malandros espertos, dá vantagem em tudo, tem muito que aprender com aqueles trouxas dos japoneses. Porque aqueles trouxas japoneses, que trabalham de sol a sol, construíram em menos de 50 anos a segunda maior megapotência do planeta. E enquanto nós, os brasileiros espertos, construímos uma das maiores impotências do trabalho. Trabalhe. Muitos de seus colegas dirão que você está perdendo sua vida porque você vai trabalhar enquanto eles veraneiam. Porque você vai trabalhar enquanto eles vão ao mesmo bar da semana passada conversar as mesmas conversas. Mas o tempo, que é o mesmo, o Senhor da razão, vai bendizer o fruto do seu esforço. E só o seu trabalho lhe leva a conhecer pessoas e mundos que os acomodados não conhecerão. E isso se chama sucesso.
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4: 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Não temais, nem vos atemorizeis. Deuteronômio 31:6. Fica aí que vem mais bálsamo da palavra.
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7: Esse é mais um versículo do dia. Que o nosso Deus venha preencher o seu coração. Cada um contribua segundo propôs no seu coração, não com tristeza ou por necessidade, porque Deus ama o que dá com alegria. 2 Coríntios 9:7.
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0: Jesus, quando ele removeu a pedra, toda razão para a dúvida foi removida. Amado ouvinte, nunca, jamais perca a esperança. A única esperança que vive nos momentos das maiores aflições de nossas vidas é Cristo. Ele diz a todo aquele que enfrenta as angústias deste mundo: eu venci o mundo. E nisso reside a nossa grande esperança. Obrigado, ouvinte, pela sua audiência. O pedido de oração escrito à mão partia o coração por sua aparente impossibilidade. Por favor, orem, rezem, levem suas preces ao bom Pai. Tenho esclerose múltipla, fraqueza muscular, dificuldade de deglutição, dor crescente, visão decrescente. O corpo da mulher estava se decompondo e era possível notar o desespero em seu pedido de intercessão. Então veio a esperança, a força que triunfa sobre a lesão e a degradação física. O nosso abençoado Salvador está no total controle. A vontade dele é de suma importância para aquela mulher, para mim e para você. Essa pessoa pode ter necessitado de orações, mas no pedido estava evidente algo que falta em nós, amado ouvinte: a inabalável confiança em Deus. Ela parecia apresentar um perfeito retrato da verdade que Deus ensinou a Paulo quando este pediu por alívio de sua dificuldade, aquilo que ele chamava seu espinho na carne, como está escrito ali em 2 Coríntios 12:7. Sua busca por alívio acabou sendo não apenas uma aparente impossibilidade. Seu pedido foi simplesmente rejeitado por seu Pai Celestial. A luta contínua de Paulo, que evidenciava claramente a vontade de Deus, foi uma valiosa lição. Por meio de sua fraqueza, a graça de Deus pôde ser demonstrada e o poder de Deus foi aperfeiçoado. Quando expusermos nossos corações a Deus, preocupemo-nos ainda mais em buscar a sua vontade do que em receber a resposta que desejamos. É daí que vem a graça e o poder. Está escrito em 2 Coríntios 12:8. Três vezes pedi ao Senhor que o afastasse o espinho na carne de mim. Não devemos orar para realizar nossa vontade no céu, mas para que a vontade de Deus se realize na terra. Pense nisso, amado ouvinte.
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0: Você sabia que o Antigo Testamento apresenta 332 profecias literalmente cumpridas em Jesus Cristo? E que a primeira referência à Terra ser um globo foi feita pelo renomado cientista, astrônomo, estudioso Galileu, que viveu entre 1564 e 1642 depois de Cristo? Porém, a Bíblia já afirmava que a Terra é um globo desde o tempo de Isaías, há milhares de anos atrás, como está escrito em Isaías 40:22.
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1: Os céus declaram a glória de Deus e o firmamento anuncia a obra das suas mãos.
0: Deus amado, quando olhamos para a tua majestosa criação, compreendemos o quão pequenos somos e o quão grandioso és tu. Pai, quando olhamos para um bebê,
3: para as perninhas, os bracinhos, as mãozinhas, o jeitinho inocente de um bebê de um mês, dois, três meses, os primeiros passinhos ao longo de um ano. Pai, é ali que ficamos estupefatos, encantados, espantados, entusiasmados. E é um dos momentos que absolutamente ficamos envolvidos pela sua grandiosidade, Pai. Como pode um ser tão precioso, tão maravilhoso, surgir de apenas duas células, uma de um homem e outra da mulher? E de repente, temos um novo ser humano vivendo na Terra. Como o Senhor pensou, elaborou algo tão grandioso, Deus? Oh, Pai, a sua criação confirma a sua grandeza. Pai, dá-nos sabedoria para que não nos embriaguemos com a beleza e a majestade da sua criação, fazendo com que nosso coração acredite que tamanha grandeza não precisa de um Criador. Quando, na verdade, ao contrário, tamanha grandeza só pode sugerir um grande Criador, um grande Pai, nosso Pai, que estabeleceu-se no meio de nós através de Jesus Cristo, nosso Salvador. Pai amado, oramos agora não para realizar a nossa vontade no céu, mas para que a vontade de Deus se realize na terra. Amém.
1: Privilégio ter a mesma mão que fez o universo e espalhou as estrelas, escrevendo seu nome no livro da vida. Louve a Deus por isso e declare agora Cristo como seu Senhor e Salvador, buscando a partir daqui o perdão e uma vida correta. Deus alegra-se por todo aquele que assim desejar de todo o coração.

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2: Não paute sua vida nem sua carreira pelo dinheiro. Ame seu ofício com todo o coração. Persiga fazer o melhor. Seja fascinado pelo realizar, que o dinheiro virá como consequência. Quem pensa só em dinheiro não consegue sequer ser nem um grande bandido, nem um grande canalha. Napoleão não conquistou a Europa por dinheiro. Michelangelo não passou 16 anos pintando a Capela Sistina por dinheiro. Geralmente, os que só pensam em dinheiro não o ganham, porque são incapazes de sonhar. E tudo o que fica pronto na vida foi construído antes, na alma. A propósito disso, lembro-me de uma passagem extraordinária que descreve o diálogo entre uma freira americana cuidando de leprosos no Pacífico e um milionário texano. O milionário, vendo a freira tratar daqueles leprosos, disse: "Freira, eu não faria isso por dinheiro nenhum no mundo." E ela responde: "Eu também não, meu filho." Não estou fazendo com isso nenhuma apologia à pobreza, muito pelo contrário. Digo apenas que pensar em realizar tem trazido mais fortuna do que pensar em fortuna. Meu segundo conselho: pense no seu país. Porque principalmente hoje, pensar em todos é a melhor maneira de pensar em si. Afinal, é difícil viver numa nação onde a maioria morre de fome e a minoria morre de medo. Meu terceiro conselho vem diretamente da Bíblia. Seja quente ou seja frio, não seja morno que eu te vomito. É exatamente que isso está escrito na carta de Laodiceia. Seja quente ou seja frio, não seja morno. É preferível o erro à omissão, o fracasso ao tédio, o escândalo ao vazio. Porque eu já vi grandes livros e filmes sobre a tristeza, sobre a tragédia, sobre o fracasso, mas ninguém narra o ócio, a acomodação, o não fazer o remanso. Colabore com o seu biógrafo. Faça, erre, tente, falhe, lute, mas por favor, não jogue fora a vida se acomodando. A extraordinária oportunidade de ter vivido, tendo consciência de que cada homem foi feito para fazer história. Que todo homem é um milagre e traz em si uma revolução. Saiba que você é mais do que sexo ou dinheiro. Você foi criado para construir pirâmides e versos, descobrir continentes e mundos e caminhar sempre com um saco de interrogações na mão e uma caixa de possibilidades na outra. Não use Rider, não dê férias a seus pés. Não sente-se e passe a ser um analista da vida alheia, um espectador do mundo, um comentarista do cotidiano, dessas pessoas que vivem a dizer: "Eu não disse, eu sabia." Toda família tem um tio batalhador e bem de vida. E durante o almoço de domingo ele tem que aguentar aquele outro tio que é muito inteligente e fracassado contar tudo o que ele faria se fizesse alguma coisa. Chega dos poetas não publicados, empresários de mesa de bar, pessoas que fazem coisas fantásticas toda sexta de noite, sábado e domingo, mas que na segunda-feira não sabem concretizar o que falam. Porque não sabem ansiar, não sabem perder a pose, não sabem recomeçar, porque não sabem trabalhar. E eu digo a vocês: trabalhem, trabalhem, trabalhem. De 8 às 12, de 12 às 8 e mais for preciso. Trabalho não mata. Ocupa o tempo, evita o ócio, que a morada do demônio constrói prodígios. O Brasil, esse país de malandros espertos, dá vantagem em tudo, tem muito que aprender com aqueles trouxas dos japoneses. Porque aqueles trouxas japoneses, que trabalham de sol a sol, construíram em menos de 50 anos a segunda maior megapotência do planeta. E enquanto nós, os brasileiros espertos, construímos uma das maiores impotências do trabalho. Trabalhe. Muitos de seus colegas dirão que você está perdendo sua vida porque você vai trabalhar enquanto eles veraneiam. Porque você vai trabalhar enquanto eles vão ao mesmo bar da semana passada conversar as mesmas conversas. Mas o tempo, que é o mesmo, o Senhor da razão, vai bendizer o fruto do seu esforço. E só o seu trabalho lhe leva a conhecer pessoas e mundos que os acomodados não conhecerão. E isso se chama sucesso.
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5: É tempo de ouvir a voz do Criador. 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Não temais, nem vos atemorizeis. Deuteronômio 31:6. Fica aí que vem mais bálsamo da palavra.
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7: Esse é mais um versículo do dia. Que o nosso Deus venha preencher o seu coração. Cada um contribua segundo propôs no seu coração, não com tristeza ou por necessidade, porque Deus ama ao que dá com alegria. 2 Coríntios 9:7.
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0: Jesus, quando ele removeu a pedra, toda razão para a dúvida foi removida. Amado ouvinte, nunca, jamais perca a esperança. A única esperança que vive nos momentos das maiores aflições de nossas vidas é Cristo. Ele diz a todo aquele que enfrenta as angústias deste mundo: eu venci o mundo. E nisso reside a nossa grande esperança. Obrigado, ouvinte, pela sua audiência. O pedido de oração escrito à mão partia o coração por sua aparente impossibilidade. Por favor, orem, rezem. Levem suas preces ao bom Pai. Tenho esclerose múltipla, fraqueza muscular, dificuldade de deglutição, dor crescente, visão decrescente. O corpo da mulher estava se decompondo e era possível notar o desespero em seu pedido de intercessão. Então veio a esperança, a força que triunfa sobre a lesão e a degradação física. O nosso abençoado Salvador está no total controle. A vontade dele é de suma importância para aquela mulher, para mim e para você. Essa pessoa pode ter necessitado de orações, mas no pedido estava evidente algo que falta em nós, amado ouvinte: a inabalável confiança em Deus. Ela parecia apresentar um perfeito retrato da verdade que Deus ensinou a Paulo quando este pediu por alívio de sua dificuldade. Aquilo que ele chamava seu espinho na carne, como está escrito ali em 2 Coríntios 12:7. Sua busca por alívio acabou sendo não apenas uma aparente impossibilidade. Seu pedido foi simplesmente rejeitado por seu Pai Celestial. A luta contínua de Paulo, que evidenciava claramente a vontade de Deus, foi uma valiosa lição. Por meio de sua fraqueza, a graça de Deus pôde ser demonstrada e o poder de Deus foi aperfeiçoado. Quando expusermos nossos corações a Deus, preocupemo-nos ainda mais em buscar a sua vontade do que em receber a resposta que desejamos. É daí que vem a graça e o poder. Está escrito em 2 Coríntios 12:8: três vezes pedi ao Senhor que o afastasse o espinho na carne de mim. Não devemos orar para realizar nossa vontade no céu, mas para que a vontade de Deus se realize na terra. Pense nisso, amado ouvinte.
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0: Você sabia que o Antigo Testamento apresenta 332 profecias literalmente cumpridas em Jesus Cristo? E que a primeira referência à Terra ser um globo foi feita pelo renomado cientista, astrônomo, estudioso Galileu, que viveu entre 1564 e 1642 depois de Cristo? Porém, a Bíblia já afirmava que a Terra é um globo desde o tempo de Isaías, há milhares de anos atrás, como está escrito em Isaías 40:22.
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1: Os céus declaram a glória de Deus e o firmamento anuncia a obra das suas mãos.
0: Deus amado, quando olhamos para a tua majestosa criação, compreendemos o quão pequenos somos e o quão grandioso és tu. Pai, quando olhamos para um bebê, para as perninhas, os bracinhos, as mãozinhas, o jeitinho inocente de um bebê de um mês, dois, três meses, os primeiros passinhos ao longo de um ano. Pai, é ali que ficamos estupefatos, encantados, espantados, entusiasmados. E é um dos momentos que absolutamente ficamos envolvidos pela sua grandiosidade, Pai. Como pode um ser tão precioso, tão maravilhoso, surgir de apenas duas células, uma de um homem e outra da mulher? E de repente, temos um novo ser humano vivendo na Terra. Como o Senhor pensou, elaborou algo tão grandioso, Deus? Oh, Pai, a sua criação confirma a sua grandeza. Pai, dá-nos sabedoria para que não nos embriaguemos com a beleza e a majestade da sua criação, fazendo com que nosso coração acredite que tamanha grandeza não precisa de um Criador. Quando, na verdade, é o contrário. Tamanha grandeza só pode sugerir um grande Criador, um grande Pai, nosso Pai, que estabeleceu-se no meio de nós através de Jesus Cristo, nosso Salvador. Pai amado, oramos agora não para realizar a nossa vontade no céu, mas para que a vontade de Deus se realize na terra. Amém.
1: Que privilégio ter a mesma mão que fez o universo e espalhou as estrelas, escrevendo seu nome no livro da vida. Louve a Deus por isso e declare agora Cristo como seu Senhor e Salvador, buscando a partir daqui o perdão e uma vida correta. Deus alegra-se por todo aquele que assim desejar de todo o coração.

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2: Não paute sua vida nem sua carreira pelo dinheiro. Ame seu ofício com todo o coração. Persiga fazer o melhor. Seja fascinado pelo realizar, que o dinheiro virá como consequência. Quem pensa só em dinheiro não consegue sequer ser nem um grande bandido, nem um grande canalha. Napoleão não conquistou a Europa por dinheiro. Michelangelo não passou 16 anos pintando a Capela Sistina por dinheiro. Geralmente, os que só pensam em dinheiro não o ganham, porque são incapazes de sonhar. E tudo o que fica pronto na vida foi construído antes, na alma. A propósito disso, lembro-me de uma passagem extraordinária que descreve o diálogo entre uma freira americana cuidando de leprosos no Pacífico e um milionário texano. O milionário, vendo a freira tratar daqueles leprosos, disse: "Freira, eu não faria isso por dinheiro nenhum no mundo." E ela responde: "Eu também não, meu filho. Não estou fazendo com isso nenhuma apologia à pobreza, muito pelo contrário. Digo apenas que pensar em realizar tem trazido mais fortuna do que pensar em fortuna." Meu segundo conselho: pense no seu país. Porque principalmente hoje, pensar em todos é a melhor maneira de pensar em si. Afinal, é difícil viver numa nação onde a maioria morre de fome e a minoria morre de medo. Meu terceiro conselho vem diretamente da Bíblia. Seja quente ou seja frio, não seja morno que eu te vomito. É exatamente que isso está escrito na carta de Laodiceia. Seja quente ou seja frio, não seja morno. É preferível o erro à omissão, o fracasso ao tédio, o escândalo ao vazio. Porque eu já vi grandes livros e filmes sobre a tristeza, sobre a tragédia, sobre o fracasso, mas ninguém narra o ócio, a acomodação, o não fazer o remanso. Colabore com o seu biógrafo. Faça. Erre. Tente. Falhe. Lute. Mas, por favor, não jogue fora a vida se acomodando. A extraordinária oportunidade de ter vivido, tendo consciência de que cada homem foi feito para fazer história. Que todo homem é um milagre e traz em si uma revolução. Saiba que você é mais do que sexo ou dinheiro. Você foi criado para construir pirâmides e versos, descobrir continentes e mundos e caminhar sempre com um saco de interrogações na mão e uma caixa de possibilidades na outra. Não use Rider, não dê férias a seus pés. Não sente-se e passe a ser um analista da vida alheia, um espectador do mundo, um comentarista do cotidiano, dessas pessoas que vivem a dizer: "Eu não disse, eu sabia." Toda a família tem um tio batalhador e bem de vida. E durante o almoço de domingo, ele tem que aguentar aquele outro tio que é muito inteligente e fracassado contar tudo o que ele faria se fizesse alguma coisa. Chega dos poetas não publicados, empresários de mesa de bar, pessoas que fazem coisas fantásticas toda sexta de noite, sábado e domingo, mas que na segunda-feira não sabem concretizar o que falam. Porque não sabem ansiar, não sabem perder a pose, não sabem recomeçar, porque não sabem trabalhar. E eu digo a vocês: trabalhem, trabalhem, trabalhem. De 8 às 12, de 12 às 8 e mais for preciso. Trabalho não mata. Ocupa o tempo, evita o ócio, que a morada do demônio constrói prodígios. O Brasil, esse país de malandros espertos, dá vantagem em tudo, tem muito que aprender com aqueles trouxas dos japoneses. Porque aqueles trouxas japoneses, que trabalham de sol a sol, construíram em menos de 50 anos a segunda maior megapotência do planeta. E enquanto nós, os brasileiros espertos, construímos uma das maiores impotências do trabalho. Trabalhe. Muitos de seus colegas dirão que você está perdendo sua vida porque você vai trabalhar enquanto eles veraneiam. Porque você vai trabalhar enquanto eles vão ao mesmo bar da semana passada conversar as mesmas conversas. Mas o tempo, que é o mesmo, o Senhor da razão, vai bendizer o fruto do seu esforço. E só o seu trabalho lhe leva a conhecer pessoas e mundos que os acomodados não conhecerão. E isso se chama sucesso.
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5: É tempo de ouvir a voz do Criador. Assim diz a Bíblia. Sede fortes e corajosos. Não temais, nem vos atemorizeis. Deuteronômio 31:6. Fica aí que vem mais bálsamo da palavra.
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7: Esse é mais um versículo do dia. Que o nosso Deus venha preencher o seu coração. Cada um contribua segundo propôs no seu coração, não com tristeza ou por necessidade, porque Deus ama o que dá com alegria. 2 Coríntios 9:7.
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0: Jesus, quando ele removeu a pedra, toda a razão para a dúvida foi removida. Amado ouvinte, nunca, jamais perca a esperança. A única esperança que vive nos momentos das maiores aflições de nossas vidas é Cristo. Ele diz a todo aquele que enfrenta as angústias deste mundo: eu venci o mundo. E nisso reside a nossa grande esperança. Obrigado, ouvinte, pela sua audiência. O pedido de oração escrito à mão partia o coração por sua aparente impossibilidade. Por favor, orem, rezem, levem suas preces ao bom Pai. Tenho esclerose múltipla, fraqueza muscular, dificuldade de deglutição, dor crescente, visão decrescente. O corpo da mulher estava se decompondo e era possível notar o desespero em seu pedido de intercessão. Então veio a esperança, a força que triunfa sobre a lesão e a degradação física. O nosso abençoado Salvador está no total controle. A vontade dele é de suma importância para aquela mulher, para mim e para você. Essa pessoa pode ter necessitado de orações, mas no pedido estava evidente algo que falta em nós, amado ouvinte: a inabalável confiança em Deus. Ela parecia apresentar um perfeito retrato da verdade que Deus ensinou a Paulo quando este pediu por alívio de sua dificuldade. Aquilo que ele chamava seu espinho na carne, como está escrito ali em 2 Coríntios 12:7. Sua busca por alívio acabou sendo não apenas uma aparente impossibilidade. Seu pedido foi simplesmente rejeitado por seu Pai Celestial. A luta contínua de Paulo, que evidenciava claramente a vontade de Deus, foi uma valiosa lição. Por meio de sua fraqueza, a graça de Deus pôde ser demonstrada e o poder de Deus foi aperfeiçoado. Quando expusermos nossos corações a Deus, preocupemo-nos ainda mais em buscar a sua vontade do que em receber a resposta que desejamos. É daí que vem a graça e o poder. Está escrito em 2 Coríntios 12:8. Três vezes pedi ao Senhor que o afastasse o espinho na carne de mim. Não devemos orar para realizar nossa vontade no céu, mas para que a vontade de Deus se realize na terra. Pense nisso, amado ouvinte.
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0: Você sabia que o Antigo Testamento apresenta 332 profecias literalmente cumpridas em Jesus Cristo? E que a primeira referência à Terra ser um globo foi feita pelo renomado cientista, astrônomo, estudioso Galileu, que viveu entre 1564 e 1642 depois de Cristo? Porém, a Bíblia já afirmava que a Terra é um globo desde o tempo de Isaías, há milhares de anos atrás, como está escrito em Isaías 40:22.
2: Momento Fé no Criador.
1: Os céus declaram a glória de Deus e o firmamento anuncia a obra das suas mãos.
0: Deus amado, quando olhamos para a tua majestosa criação, compreendemos o quão pequenos somos e o quão grandioso és tu. Pai, quando olhamos para um bebê,
3: para as perninhas, os bracinhos, as mãozinhas, o jeitinho inocente de um bebê de um mês, dois, três meses, os primeiros passinhos ao longo de um ano. Pai, é ali que ficamos estupefatos, encantados, espantados, entusiasmados. E é um dos momentos que absolutamente ficamos envolvidos pela sua grandiosidade, Pai. Como pode um ser tão precioso, tão maravilhoso, surgir de apenas duas células, uma de um homem e outra da mulher? E de repente, temos um novo ser humano vivendo na Terra. Como o Senhor pensou, elaborou algo tão grandioso, Deus? Oh, Pai, a sua criação confirma a sua grandeza. Pai, dá-nos sabedoria para que não nos embriaguemos com a beleza e a majestade da sua criação, fazendo com que nosso coração acredite que tamanha grandeza não precisa de um Criador. Quando, na verdade, ao contrário, tamanha grandeza só pode sugerir um grande Criador, um grande Pai, nosso Pai, que estabeleceu-se no meio de nós através de Jesus Cristo, nosso Salvador. Pai amado, oramos agora não para realizar a nossa vontade no céu, mas para que a vontade de Deus se realize na terra. Amém.
1: Que privilégio ter a mesma mão que fez o universo e espalhou as estrelas, escrevendo seu nome no livro da vida. Louve a Deus por isso e declare agora Cristo como seu Senhor e Salvador, buscando a partir daqui o perdão e uma vida correta. Deus alegra-se por todo aquele que assim desejar de todo o coração.

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2: Não paute sua vida nem sua carreira pelo dinheiro. Ame seu ofício com todo o coração. Persiga fazer o melhor. Seja fascinado pelo realizar, que o dinheiro virá como consequência. Quem pensa só em dinheiro não consegue sequer ser nem um grande bandido, nem um grande canalha. Napoleão não conquistou a Europa por dinheiro. Michelangelo não passou 16 anos pintando a Capela Sistina por dinheiro. Geralmente, os que só pensam em dinheiro não o ganham, porque são incapazes de sonhar. E tudo o que fica pronto na vida foi construído antes, na alma. A propósito disso, lembro-me de uma passagem extraordinária que descreve o diálogo entre uma freira americana cuidando de leprosos no Pacífico e um milionário texano. O milionário, vendo a freira tratar daqueles leprosos, disse: "Freira, eu não faria isso por dinheiro nenhum no mundo." E ela responde: "Eu também não, meu filho." Não estou fazendo com isso nenhuma apologia à pobreza, muito pelo contrário. Digo apenas que pensar em realizar tem trazido mais fortuna do que pensar em fortuna. Meu segundo conselho: pense no seu país. Porque principalmente hoje, pensar em todos é a melhor maneira de pensar em si. Afinal, é difícil viver numa nação onde a maioria morre de fome e a minoria morre de medo. Meu terceiro conselho vem diretamente da Bíblia. Seja quente ou seja frio, não seja morno que eu te vomito. É exatamente que isso está escrito na carta de Laodiceia. Seja quente ou seja frio, não seja morno. É preferível o erro à omissão, o fracasso ao tédio, o escândalo ao vazio. Porque eu já vi grandes livros e filmes sobre a tristeza, sobre a tragédia, sobre o fracasso, mas ninguém narra o ócio, a acomodação, o não fazer o remanso. Colabore com o seu biógrafo. Faça. Erre. Tente. Falhe. Lute. Mas, por favor, não jogue fora a vida se acomodando. A extraordinária oportunidade de ter vivido, tendo consciência de que cada homem foi feito para fazer história, que todo homem é um milagre e traz em si uma revolução. Saiba que você é mais do que sexo ou dinheiro. Você foi criado para construção. Saiba que você é mais do que sexo ou dinheiro. Você foi criado

0: contar tudo o que ele faria se fizesse alguma coisa. Chega dos poetas não publicados, empresários de mesa de bar, pessoas que fazem coisas fantásticas toda sexta de noite, sábado e domingo, mas que na segunda-feira não sabem concretizar o que falam. Porque não sabem ansiar, não sabem perder a pose, não sabem recomeçar. Porque não sabem trabalhar. E eu digo a vocês, trabalhem, trabalhem, trabalhem. De 8 às 12, de 12 às 8 e mais for preciso. Trabalho não mata. Ocupa o tempo, evita o ócio, que a morada do demônio constrói prodígios. O Brasil, esse país de malandros espertos, dá vantagem em tudo, tem muito que aprender com aqueles trouxas dos japoneses. Porque aqueles trouxas japoneses, que trabalham de sol a sol, construíram em menos de 50 anos a segunda maior megapotência do planeta. E enquanto nós, os brasileiros espertos, construímos uma das maiores impotências do trabalho. Trabalhe. Muitos de seus colegas dirão que você está perdendo sua vida porque você vai trabalhar enquanto eles veraneiam. Porque você vai trabalhar enquanto eles vão ao mesmo bar da semana passada conversar as mesmas conversas. Mas o tempo, que é o mesmo, o senhor da razão, vai bendizer o fruto do seu esforço. E só o seu trabalho lhe leva a conhecer pessoas e mundos que os acomodados não conhecerão. E isso se chama sucesso. 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
4: É tempo de ouvir a voz do Criador. Assim diz a Bíblia. Sede fortes e corajosos. Não temais, nem vos atemorizeis. Deuteronômio 31:6. Fica aí que vem mais bálsamo da palavra.
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6: do dia. Esse é mais um versículo do dia. Que o nosso Deus venha preencher o seu coração. Cada um contribua segundo propôs no seu coração, não com tristeza ou por necessidade, porque Deus ama o que dá com alegria. 2 Coríntios 9:7.
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Jesus, quando ele removeu a pedra, toda a razão para a dúvida foi removida. Amado ouvinte, nunca, jamais perca a esperança. A única esperança que vive nos momentos das maiores aflições de nossas vidas é

0: Cristo. Ele diz a todo aquele que enfrenta as angústias deste mundo: eu venci o mundo. E nisso reside a nossa grande esperança. Obrigado, ouvinte, pela sua audiência. O pedido de oração escrito à mão partia o coração por sua aparente impossibilidade. Por favor, orem, rezem, levem suas preces ao bom Pai. Tenho esclerose múltipla, fraqueza muscular, dificuldade de deglutição, dor crescente, visão decrescente. O corpo da mulher estava se decompondo e era possível notar o desespero em seu pedido de intercessão. Então veio a esperança, a força que triunfa sobre a lesão e a degradação física. O nosso abençoado Salvador está no total controle. A vontade dele é de suma importância para aquela mulher, para mim e para você. Essa pessoa pode ter necessitado de orações, mas no pedido estava evidente algo que falta em nós, amado ouvinte: a inabalável confiança em Deus. Ela parecia apresentar um perfeito retrato da verdade que Deus ensinou a Paulo quando este pediu por alívio de sua dificuldade. Aquilo que ele chamava seu espinho na carne, como está escrito ali em 2 Coríntios 12:7. Sua busca por alívio acabou sendo não apenas uma aparente impossibilidade. Seu pedido foi simplesmente rejeitado por seu Pai Celestial. A luta contínua de Paulo, que evidenciava claramente a vontade de Deus, foi uma valiosa lição. Por meio de sua fraqueza, a graça de Deus pôde ser demonstrada e o poder de Deus foi aperfeiçoado. Quando expusermos nossos corações a Deus, preocupemo-nos ainda mais em buscar a sua vontade do que em receber a resposta que desejamos. É daí que vem a graça e o poder. Está escrito em 2 Coríntios 12:8. Três vezes pedi ao Senhor que o afastasse o espinho na carne de mim. Não devemos orar para realizar nossa vontade no céu, mas para que a vontade de Deus se realize na terra. Pense nisso, amado ouvinte.
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0: Você sabia que o Antigo Testamento apresenta 332 profecias literalmente cumpridas em Jesus Cristo? E que a primeira referência à Terra ser um globo foi feita pelo renomado cientista, astrônomo, estudioso Galileu, que viveu entre 1564 e 1642 depois de Cristo? Porém, a Bíblia já afirmava que a Terra é um globo desde o tempo de Isaías, há milhares de anos atrás, como está escrito em Isaías 40:22.
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1: Os céus declaram a glória de Deus e o firmamento anuncia a obra das suas mãos.
0: Deus amado, quando olhamos para a tua majestosa criação, compreendemos o quão pequenos somos e o quão grandioso és tu. Pai, quando olhamos para um bebê, para as perninhas, os bracinhos, as mãozinhas, o jeitinho inocente de um bebê de um mês, dois, três meses, os primeiros passinhos ao longo de um ano, Pai, é ali que ficamos estupefatos, encantados, espantados, entusiasmados. E é um dos momentos que absolutamente ficamos envolvidos pela sua grandiosidade, Pai. Como pode um ser tão precioso, tão maravilhoso, surgir de apenas duas células, uma de um homem e outra da mulher? E de repente, temos um novo ser humano vivendo na Terra. Como o Senhor pensou, elaborou algo tão grandioso, Deus? Ó Pai, a sua criação confirma a sua grandeza. Pai, dá-nos sabedoria para que não nos embriaguemos com a beleza e a majestade da sua criação, fazendo com que nosso coração acredite que tamanha grandeza não precisa de um Criador. Quando na verdade é o contrário, tamanha grandeza só pode sugerir um grande Criador, um grande Pai, nosso Pai, que estabeleceu-se no meio de nós através de Jesus Cristo, nosso Salvador. Pai amado, oramos agora não para realizar a nossa vontade no céu, mas para que a vontade de Deus se realize na terra. Amém.
1: Que privilégio ter a mesma mão que fez o universo e espalhou as estrelas, escrevendo seu nome no livro da vida. Louve a Deus por isso e declare agora Cristo como seu Senhor e Salvador, buscando a partir daqui o perdão e uma vida correta. Deus alegra-se por todo aquele que assim desejar de todo o coração.

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2: Não paute sua vida nem sua carreira pelo dinheiro. Ame seu ofício com todo o coração. Persiga fazer o melhor. Seja fascinado pelo realizar, que o dinheiro virá como consequência. Quem pensa só em dinheiro não consegue sequer ser nem um grande bandido, nem um grande canalha. Napoleão não conquistou a Europa por dinheiro. Michelangelo não passou 16 anos pintando a Capela Sistina por dinheiro. Geralmente, os que só pensam em dinheiro não o ganham, porque são incapazes de sonhar. E tudo o que fica pronto na vida foi construído antes, na alma. A propósito disso, lembro-me de uma passagem extraordinária que descreve o diálogo entre uma freira americana cuidando de leprosos no Pacífico e um milionário texano. O milionário, vendo a freira tratar daqueles leprosos, disse: "Freira, eu não faria isso por dinheiro nenhum no mundo." E ela responde: "Eu também não, meu filho. Não estou fazendo com isso nenhuma apologia à pobreza, muito pelo contrário. Digo apenas que pensar em realizar tem trazido mais fortuna do que pensar em fortuna." Meu segundo conselho: pense no seu país. Porque principalmente hoje, pensar em todos é a melhor maneira de pensar em si. Afinal, é difícil viver numa nação onde a maioria morre de fome e a minoria morre de medo. Meu terceiro conselho vem diretamente da Bíblia. Seja quente ou seja frio, não seja morno que eu te vomito. É exatamente que isso está escrito na carta de Laodiceia. Seja quente ou seja frio, não seja morno. É preferível o erro à omissão, o fracasso ao tédio, o escândalo ao vazio. Porque eu já vi grandes livros e filmes sobre a tristeza, sobre a tragédia, sobre o fracasso, mas ninguém narra o ócio, a acomodação, o não fazer o remanso. Colabore com o seu biógrafo. Faça, erre, tente, falhe, lute, mas por favor, não jogue fora a vida se acomodando. A extraordinária oportunidade de ter vivido, tendo consciência de que cada homem foi feito para fazer história. Que todo homem é um milagre e traz em si uma revolução. Saiba que você é mais do que sexo ou dinheiro. Você foi criado para construir pirâmides e versos, descobrir continentes e mundos e caminhar sempre com um saco de interrogações na mão e uma caixa de possibilidades na outra. Não use Rider, não dê férias a seus pés. Não sente-se e passe a ser um analista da vida alheia, um espectador do mundo, um comentarista do cotidiano, dessas pessoas que vivem a dizer: "Eu não disse, eu sabia." Toda a família tem um tio batalhador e bem de vida. E durante o almoço de domingo, ele tem que aguentar aquele outro tio que é muito inteligente e fracassado contar tudo o que ele faria se fizesse alguma coisa. Chega dos poetas não publicados, empresários de mesa de bar, pessoas que fazem coisas fantásticas toda sexta de noite, sábado e domingo, mas que na segunda-feira não sabem concretizar o que falam. Porque não sabem ansiar, não sabem perder a pose, não sabem recomeçar, porque não sabem trabalhar. E eu digo a vocês: trabalhem, trabalhem, trabalhem. De 8 às 12, de 12 às 8 e mais se for preciso. Trabalho não mata, ocupa o tempo, evita o ócio, que a morada do demônio constrói prodígios. O Brasil, esse país de malandros espertos, dá vantagem em tudo, tem muito que aprender com aqueles trouxas dos japoneses. Porque aqueles trouxas japoneses, que trabalham de sol a sol, construíram em menos de 50 anos a segunda maior megapotência do planeta. E enquanto nós, os brasileiros espertos, construímos uma das maiores impotências do trabalho. Trabalhe. Muitos de seus colegas dirão que você está perdendo sua vida porque você vai trabalhar enquanto eles veraneiam. Porque você vai trabalhar enquanto eles vão ao mesmo bar da semana passada conversar as mesmas conversas. Mas o tempo, que é o mesmo, o Senhor da razão, vai bendizer o fruto do seu esforço. E só o seu trabalho lhe leva a conhecer pessoas e mundos que os acomodados não conhecerão. E isso se chama sucesso.
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4: 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Não temais, nem vos atemorizeis. 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
7: Esse é mais um versículo do dia. Que o nosso Deus venha preencher o seu coração. Cada um contribua segundo propôs no seu coração, não com tristeza ou por necessidade, porque Deus ama o que dá com alegria. 2 Coríntios 9:7.
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0: Jesus, quando ele removeu a pedra, toda razão para a dúvida foi removida. Amado ouvinte, nunca, jamais perca a esperança. A única esperança que vive nos momentos das maiores aflições de nossas vidas é Cristo. Ele diz a todo aquele que enfrenta as angústias deste mundo: eu venci o mundo. E nisso reside a nossa grande esperança. Obrigado, ouvinte, pela sua audiência. O pedido de oração escrito à mão partia o coração por sua aparente impossibilidade. Por favor, orem, rezem, levem suas preces ao bom Pai. Tenho esclerose múltipla, fraqueza muscular, dificuldade de deglutição, dor crescente, visão decrescente. O corpo da mulher estava se decompondo e era possível notar o desespero em seu pedido de intercessão. Então veio a esperança, a força que triunfa sobre a lesão e a degradação física. O nosso abençoado Salvador está no total controle. A vontade dele é de suma importância para aquela mulher, para mim e para você. Essa pessoa pode ter necessitado de orações, mas no pedido estava evidente algo que falta em nós, amado ouvinte: a inabalável confiança em Deus. Ela parecia apresentar um perfeito retrato da verdade que Deus ensinou a Paulo quando este pediu por alívio de sua dificuldade, aquilo que ele chamava seu espinho na carne, como está escrito ali em 2 Coríntios 12:7. Sua busca por alívio acabou sendo não apenas uma aparente impossibilidade. Seu pedido foi simplesmente rejeitado por seu Pai Celestial. A luta contínua de Paulo, que evidenciava claramente a vontade de Deus, foi uma valiosa lição. Por meio de sua fraqueza, a graça de Deus pôde ser demonstrada e o poder de Deus foi aperfeiçoado. Quando expusermos nossos corações a Deus, preocupemo-nos ainda mais em buscar a sua vontade do que em receber a resposta que desejamos. É daí que vem a graça e o poder. Está escrito em 2 Coríntios 12:8. Três vezes pedi ao Senhor que o afastasse o espinho na carne de mim. Não devemos orar para realizar nossa vontade no céu, mas para que a vontade de Deus se realize na terra. Pense nisso, amado ouvinte.
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0: Você sabia que o Antigo Testamento apresenta 332 profecias literalmente cumpridas em Jesus Cristo? E que a primeira referência à Terra ser um globo foi feita pelo renomado cientista, astrônomo, estudioso Galileu, que viveu entre 1564 e 1642 depois de Cristo? Porém, a Bíblia já afirmava que a Terra é um globo desde o tempo de Isaías, há milhares de anos atrás, como está escrito em Isaías 40:22. Momento Fé no Criador.
1: Os céus declaram a glória de Deus e o firmamento anuncia a obra das suas mãos.
0: Deus amado, quando olhamos para a tua majestosa criação, compreendemos o quão pequenos somos e o quão grandioso és tu. Pai, quando olhamos para um bebê,
2: para as perninhas, os bracinhos, as mãozinhas, o jeitinho inocente de um bebê de um mês, dois, três meses, os primeiros passinhos ao longo de um ano. Pai, é ali que ficamos estupefatos, encantados, espantados, entusiasmados. E é um dos momentos que absolutamente ficamos envolvidos pela sua grandiosidade, Pai. Como pode um ser tão precioso, tão maravilhoso, surgir de apenas duas células, uma de um homem e outra da mulher? E de repente, temos um novo ser humano vivendo na Terra. Como o Senhor pensou, elaborou algo tão grandioso, Deus? Ó Pai, a sua criação confirma a sua grandeza. Pai, dá-nos sabedoria para que não nos embriaguemos com a beleza e a majestade da sua criação, fazendo com que nosso coração acredite que tamanha grandeza não precisa de um Criador. Quando na verdade é o contrário, tamanha grandeza só pode sugerir um grande Criador, um grande Pai, nosso Pai, que estabeleceu-se no meio de nós através de Jesus Cristo, nosso Salvador. Pai amado, oramos agora não para realizar a nossa vontade no céu, mas para que a vontade de Deus se realize na terra. Amém.
1: Que privilégio ter a mesma mão que fez o universo e espalhou as estrelas, escrevendo seu nome no livro da vida. Louve a Deus por isso e declare agora Cristo como seu Senhor e Salvador, buscando a partir daqui o perdão e uma vida correta. Deus alegra-se por todo aquele que assim desejar de todo o coração.

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1: Não paute sua vida nem sua carreira pelo dinheiro. Ame seu ofício com todo o coração. Persiga fazer o melhor. Seja fascinado pelo realizar, que o dinheiro virá como consequência. Quem pensa só em dinheiro não consegue sequer ser nem um grande bandido, nem um grande canalha. Napoleão não conquistou a Europa por dinheiro. Michelangelo não passou 16 anos pintando a Capela Sistina por dinheiro. Geralmente, os que só pensam em dinheiro não o ganham, porque são incapazes de sonhar. E tudo o que fica pronto na vida foi construído antes, na alma. A propósito disso, lembro-me de uma passagem extraordinária que descreve o diálogo entre uma freira americana cuidando de leprosos no Pacífico e um milionário texano. O milionário, vendo a freira tratar daqueles leprosos, disse: "Freira, eu não faria isso por dinheiro nenhum no mundo." E ela responde: "Eu também não, meu filho." Não estou fazendo com isso nenhuma apologia à pobreza, muito pelo contrário. Digo apenas que pensar em realizar tem trazido mais fortuna do que pensar em fortuna. Meu segundo conselho: pense no seu país. Porque, principalmente hoje, pensar em todos é a melhor maneira de pensar em si. Afinal, é difícil viver numa nação onde a maioria morre de fome e a minoria morre de medo. Meu terceiro conselho vem diretamente da Bíblia. Seja quente ou seja frio, não seja morno que eu te vomito. É exatamente que isso está escrito na carta de Laodiceia. Seja quente ou seja frio, não seja morno. É preferível o erro à omissão, o fracasso ao tédio, o escândalo ao vazio. Porque eu já vi grandes livros e filmes sobre a tristeza, sobre a tragédia, sobre o fracasso, mas ninguém narra o ócio, a acomodação, o não fazer o remanso. Colabore com o seu biógrafo. Faça, erre, tente, falhe, lute, mas por favor, não jogue fora a vida se acomodando. A extraordinária oportunidade de ter vivido, tendo consciência de que cada homem foi feito para fazer história. Que todo homem é um milagre e traz em si uma revolução. Saiba que você é mais do que sexo ou dinheiro. Você foi criado para construir pirâmides e versos, descobrir continentes e mundos e caminhar sempre com um saco de interrogações na mão e uma caixa de possibilidades na outra. Não use rider, não dê férias a seus pés. Não sente-se e passe a ser um analista da vida alheia, um espectador do mundo, um comentarista do cotidiano, dessas pessoas que vivem a dizer: "Eu não disse, eu sabia." Toda a família tem um tio batalhador e bem de vida. E durante o almoço de domingo, ele tem que aguentar aquele outro tio que é muito inteligente e fracassado contar tudo o que ele faria se fizesse alguma coisa. Chega dos poetas não publicados, empresários de mesa de bar, pessoas que fazem coisas fantásticas toda sexta de noite, sábado e domingo, mas que na segunda-feira não sabem concretizar o que falam. Porque não sabem ansiar, não sabem perder a pose, não sabem recomeçar, porque não sabem trabalhar. E eu digo a vocês: trabalhem, trabalhem, trabalhem. De 8 às 12, de 12 às 8 e mais for preciso. Trabalho não mata, ocupa o tempo, evita o ócio, que a morada do demônio constrói prodígios. O Brasil, esse país de malandros espertos, dá vantagem em tudo, tem muito que aprender com aqueles trouxas dos japoneses. Porque aqueles trouxas japoneses que trabalham de sol a sol construíram em menos de 50 anos a segunda maior megapotência do planeta. E enquanto nós, os brasileiros espertos, construímos uma das maiores impotências do trabalho. Trabalhe. Muitos de seus colegas dirão que você está perdendo sua vida porque você vai trabalhar enquanto eles veraneiam. Porque você vai trabalhar enquanto eles vão ao mesmo bar da semana passada conversar as mesmas conversas. Mas o tempo, que é o mesmo, o Senhor da razão, vai bendizer o fruto do seu esforço. E só o seu trabalho lhe leva a conhecer pessoas e mundos que os acomodados não conhecerão. E isso se chama sucesso. 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
2: dia. 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
3: É tempo de ouvir a voz do Criador. Assim diz a Bíblia. Sede fortes e corajosos. Não temais, nem vos atemorizeis. Deuteronômio 31:6. Fica aí que vem mais bálsamo da palavra.
4: Voltaremos a qualquer momento com mais. Assim diz a Bíblia.
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6: Esse é mais um versículo do dia. Que o nosso Deus venha preencher o seu coração. Cada um contribua segundo propôs no seu coração, não com tristeza ou por necessidade, porque Deus ama ao que dá com alegria. 2 Coríntios 9:7.
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0: Jesus, quando ele removeu a pedra, toda a razão para a dúvida foi removida. Amado ouvinte, nunca, jamais perca a esperança. A única esperança que vive nos momentos das maiores aflições de nossas vidas é Cristo. Ele diz a todo aquele que enfrenta as angústias deste mundo: eu venci o mundo. E nisso reside a nossa grande esperança. Obrigado, ouvinte, pela sua audiência. O pedido de oração escrito à mão partia o coração por sua aparente impossibilidade. Por favor, orem, rezem, levem suas preces ao bom Pai. Tenho esclerose múltipla, fraqueza muscular, dificuldade de deglutição, dor crescente, visão decrescente. O corpo da mulher estava se decompondo e era possível notar o desespero em seu pedido de intercessão. Então veio a esperança, a força que triunfa sobre a lesão e a degradação física. O nosso abençoado Salvador está no total controle. A vontade dele é de suma importância para aquela mulher, para mim e para você. Essa pessoa pode ter necessitado de orações, mas no pedido estava evidente algo que falta em nós, amado ouvinte: a inabalável confiança em Deus. Ela parecia apresentar um perfeito retrato da verdade que Deus ensinou a Paulo quando este pediu por alívio de sua dificuldade, aquilo que ele chamava seu espinho na carne, como está escrito ali em 2 Coríntios 12:7. Sua busca por alívio acabou sendo não apenas uma aparente impossibilidade. Seu pedido foi simplesmente rejeitado por seu Pai Celestial. A luta contínua de Paulo, que evidenciava claramente a vontade de Deus, foi uma valiosa lição. Por meio de sua fraqueza, a graça de Deus pôde ser demonstrada e o poder de Deus foi aperfeiçoado. Quando expusermos nossos corações a Deus, preocupemo-nos ainda mais em buscar a sua vontade do que em receber a resposta que desejamos. É daí que vem a graça e o poder. Está escrito em 2 Coríntios 12:8. Três vezes pedi ao Senhor que o afastasse o espinho na carne de mim. Não devemos orar para realizar nossa vontade no céu, mas para que a vontade de Deus se realize na terra. Pense nisso, amado ouvinte.
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0: Você sabia que o Antigo Testamento apresenta 332 profecias literalmente cumpridas em Jesus Cristo? E que a primeira referência à Terra ser um globo foi feita pelo renomado cientista, astrônomo, estudioso Galileu, que viveu entre 1564 e 1642 depois de Cristo? Porém, a Bíblia já afirmava que a Terra é um globo desde o tempo de Isaías, há milhares de anos atrás, como está escrito em Isaías 40:22.
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1: Os céus declaram a glória de Deus e o firmamento anuncia a obra das suas mãos.
0: Deus amado, quando olhamos para a tua majestosa criação, compreendemos o quão pequenos somos e o quão grandioso és tu. Pai, quando olhamos para um bebê, para as perninhas, os bracinhos, as mãozinhas, o jeitinho inocente de um bebê de um mês, dois, três meses, os primeiros passinhos ao longo de um ano. Pai, é ali que ficamos estupefatos, encantados, espantados, entusiasmados. E é um dos momentos que absolutamente ficamos envolvidos pela sua grandiosidade, Pai. Como pode um ser tão precioso, tão maravilhoso, surgir de apenas duas células, uma de um homem e outra da mulher? E de repente, temos um novo ser humano vivendo na Terra. Como o Senhor pensou, elaborou algo tão grandioso, Deus? Oh, Pai, a sua criação confirma a sua grandeza. Pai, dá-nos sabedoria para que não nos embriaguemos com a beleza e a majestade da sua criação, fazendo com que nosso coração acredite que tamanha grandeza não precisa de um Criador. Quando, na verdade, ao contrário, tamanha grandeza só pode sugerir um grande Criador, um grande Pai, nosso Pai, que estabeleceu-se no meio de nós através de Jesus Cristo, nosso Salvador. Pai amado, oramos agora não para realizar a nossa vontade no céu, mas para que a vontade de Deus se realize na terra. Amém.
1: Privilégio ter a mesma mão que fez o universo e espalhou as estrelas, escrevendo seu nome no livro da vida. Louve a Deus por isso e declare agora Cristo como seu Senhor e Salvador, buscando a partir daqui o perdão e uma vida correta. Deus alegra-se por todo aquele que assim desejar de todo o coração.

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2: Não paute sua vida nem sua carreira pelo dinheiro. Ame seu ofício com todo o coração. Persiga fazer o melhor. Seja fascinado pelo realizar, que o dinheiro virá como consequência. Quem pensa só em dinheiro não consegue sequer ser nem um grande bandido, nem um grande canalha. Napoleão não conquistou a Europa por dinheiro. Michelangelo não passou 16 anos pintando a Capela Sistina por dinheiro. Geralmente, os que só pensam em dinheiro não o ganham, porque são incapazes de sonhar. E tudo o que fica pronto na vida foi construído antes, na alma. A propósito disso, lembro-me de uma passagem extraordinária que descreve o diálogo entre uma freira americana cuidando de leprosos no Pacífico e um milionário texano. O milionário, vendo a freira tratar daqueles leprosos, disse: "Freira, eu não faria isso por dinheiro nenhum no mundo." E ela responde: "Eu também não, meu filho." Não estou fazendo com isso nenhuma apologia à pobreza, muito pelo contrário. Digo apenas que pensar em realizar tem trazido mais fortuna do que pensar em fortuna. Meu segundo conselho: pense no seu país. Porque principalmente hoje, pensar em todos é a melhor maneira de pensar em si. Afinal, é difícil viver numa nação onde a maioria morre de fome e a minoria morre de medo. Meu terceiro conselho vem diretamente da Bíblia. Seja quente ou seja frio, não seja morno que eu te vomito. É exatamente que isso está escrito na carta de Laodiceia. Seja quente ou seja frio, não seja morno. É preferível o erro à omissão, o fracasso ao tédio, o escândalo ao vazio. Porque eu já vi grandes livros e filmes sobre a tristeza, sobre a tragédia, sobre o fracasso, mas ninguém narra o ócio. Há como...
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4: E chegou o fim de semana! Bom final de semana pra você, tá tudo bem, né? É, merecidamente, depois de uma semana de muita batalha, muita dedicação, muito trabalho, eu sou o Ronan Oliveira e vou te acompanhar aqui em mais um Super Hits. Vai comigo? Obrigado!
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0: Tá na hora do intervalo, mas é sempre muito rápido. É o tempo de você tomar uma aguinha, um cafezinho, e a gente já volta com muito mais música e na melhor programação, é claro, né? Não saia daí, eu já volto.
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0: Deu tempo de tomar aquela aguinha? Muito bem, já estamos de volta com a nossa programação e eu sei que você vai adorar mais essa parte, com grandes sucessos aqui na sua rádio.

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0: Tá na hora do intervalo, mas é sempre muito rápido. É o tempo de você tomar uma aguinha, um cafezinho, e a gente já volta com muito mais música e na melhor programação, é claro, né? Não saia daí, eu já volto.
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0: Ah, você sabe que eu não minto pra você, né? Eu falei que seria um intervalo rapidinho pra você não perder tempo. Combinado? Já voltamos com a melhor programação.

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0: Aqui os intervalos são sempre muito rápidos, então não saia daí, é rapidinho e a gente volta com muito mais música. Até já!
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0: Ah, você sabe que eu não minto pra você, né? Eu falei que seria um intervalo rapidinho, para você não perder tempo. Combinado? Já voltamos com a melhor programação.

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0: Aqui os intervalos são sempre muito rápidos, então não saia daí, é rapidinho e a gente volta com muito mais música. Até já!
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0: Oi, eu falei que era rapidinho, já estamos de volta e agora tem mais sucesso na melhor programação do seu rádio. Escuta essa aí.

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0: Hoje não.
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0: Tá na hora do intervalo, mas é sempre muito rápido. É o tempo de você tomar uma aguinha, um cafezinho, e a gente já volta com muito mais música e na melhor programação, é claro, né? Não saia daí, eu já volto. 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
0: Legal, tivemos as mensagens dos nossos parceiros de programação e já estamos de volta com muito mais música.

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1: É o Ian Sorriso Maroto fazendo.
2: Vamos juntos.
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0: Está na hora do intervalo, mas é super rápido. É, aqui a gente gosta de ouvir mais música. Então fique por aí porque eu já volto trazendo mais sucesso. Até já.
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0: Muito bem, já estamos de volta aqui na sua rádio com a melhor programação. Foi um intervalo super rápido e já trazemos mais sucessos para você.
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0: Mariana Fagunda!
1: Genial!
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3: 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Agora, a hora certa. 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
4: Meia-noite e 29 minutos.
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0: E aí, gente, linda sexta-feira. Que coisa boa, né, que chegou a sexta-feira. E o Love Nejo tá chegando também. O melhor do sertanejo apaixonado, das modas boas.
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0: sosseguei.
1: Muito obrigado.
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1: Música linda no Love Nejo. Daqui a pouco a gente tá de volta com sons pra você sofrer e se apaixonar. É, sofrência sempre tem, né? Voltamos já.
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1: Estamos de volta aqui no Love Nejo. Enquanto isso, você participa nas nossas redes sociais. Facebook e Instagram, é só participar e deixar o seu pedido musical. Love Nejo.
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1: É o Love Nejo aqui na programação da rádio. Daqui a pouco tem mais.
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1: Já estamos de volta com o melhor do sertanejo romântico aqui no Love Nejo. Aumente o volume.
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0: edição do Love Nation de hoje. Gente, foi demais, hein? Que semana. Mas, ó, segunda-feira tem mais. Eu espero você, se Deus permitir, né? Bom fim de semana.
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2: 1:21.
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2: 1:22.
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0: E aí, gente, linda sexta-feira. Que coisa boa, né, que chegou a sexta-feira. E o Love Nation tá chegando também. O melhor do sertanejo apaixonado, das bandas boas.
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2: Olá, para você desejo uma ótima sexta-feira. Começando a partir de agora o programa Na Hora de Amar, com a minha apresentação, locutora Patrícia Vieira. Vamos ouvir o melhor da música romântica? Preparei para você uma programação recheada com o que há de melhor na nossa música romântica e também na música romântica internacional. Trilhas de filmes, músicas bem gostosas para você, ouvinte.

0: Este é o nosso Na Hora de Amar. Por aqui a gente ouve o melhor da música que fala deste nobre sentimento que é o amor. Em instantes tem mais.
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9: Hora certa.
10: Agora, a hora certa. 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
11: 1:52.
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Estamos de volta com esta programação deliciosa com o melhor da música romântica. Aqui você ouve sucessos nacionais e internacionais. Aumente o volume e vem curtir mais Na Hora de Amar.

0: Para você eu desejo tudo de bom. A nossa programação de hoje do Na Hora de Amar está chegando ao fim. Obrigada a você que esteve comigo até agora. Um beijo grande e até o nosso próximo programa.
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2: Olá, para você desejo uma ótima sexta-feira. Começando a partir de agora o programa Na Hora de Amar, com a minha apresentação, locutora Patrícia Vieira. Vamos ouvir o melhor da música romântica? Preparei para você uma programação recheada com o que há de melhor na nossa música romântica e também na música romântica internacional. Trilhas de filmes, músicas bem gostosas para você, ouvinte.

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4: Alô, minha gente, por aqui estamos chegando com o Sertanejo Classe A. E aí, como é que você tá? Tudo jóia? Tudo beleza? Tava com saudade já, hein? E o programa de hoje, você sabe, tem muita música gostosa pra você. E vamos começando o programa de hoje.
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0: Epa, chega esse trem pra lá.
1: Então vou enfiar ele no meu bolso e vou embora.
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1: A gente volta em instantes com você.
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3: Agora, a hora certa. 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
4: 2:45.
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1: Opa, já estamos de volta, já tomei meu cafezinho ali, meu pãozinho de queijo e agora vamos seguindo com mais moda.
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1: Daqui a pouquinho, mais sucessos pra você.
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8: Foi morar na casa do filho com a nora e o neto, um menininho de uns 4 anos de idade. As mãos do senhor eram trêmulas, a visão estava muito fraca e ele apresentava muitas dificuldades para caminhar. A hora das refeições era mais complicada, pois as mãos tremiam tanto que algumas vezes a comida acabava caindo no chão. Ao pegar o copo, o leite acabava derramando na mesa, o que irritava muito o filho e a nora. Precisamos tomar uma providência com respeito ao papai. Já chega de leite derramado, barulho de gente comendo com a boca aberta e comida pelo chão, disse o filho. Ao final da conversa, o casal decidiu colocar uma pequena mesa em um canto da cozinha, onde aquele senhor comeria sozinho, enquanto o restante da família iria comer reunida na grande mesa. Como havia quebrado alguns pratos, o avô também acabou ganhando uma tigela de madeira. Quando por vezes o filho olhava para o pai na mesinha, via que corriam algumas lágrimas dos olhos. Mesmo assim, aquele filho só sabia reclamar quando o pai deixava algo cair no chão. O netinho, o menino de apenas 4 anos, assistia e prestava atenção em tudo. Certa noite, antes da família se reunir à mesa para jantar, o pai viu o menininho no chão, mexendo com pedaços de madeira e resolveu perguntar o que ele estava fazendo. E o menino, com grande inocência, respondeu: "Ô papai, eu estou fazendo uma tigela de madeira para você e para mamãe comerem quando eu crescer." As palavras sinceras daquela criança tiveram um grande impacto nos pais, que ao ouvirem aquilo sentiram as lágrimas rolar. Sem falar nada, um olhou para o outro e já sabiam o que deveriam fazer. Naquela mesma noite, o homem pegou o pai, aquele avô, e o levou para a mesa, para que ficasse junto com toda a família. Desde então, o avô fez todas as refeições com a família. E por algum motivo, o casal não se importava mais com o garfo que caía no chão ou com o copo de leite que virava na mesa.
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11: 3:09.
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12: Hora certa.
1: Agora, a hora certa. 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
11: 3:09.
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8: Foi morar na casa do filho com a nora e o neto, um menininho de uns 4 anos de idade. As mãos do senhor eram trêmulas, a visão estava muito fraca e ele apresentava muitas dificuldades para caminhar. A hora das refeições era mais complicada, pois as mãos tremiam tanto que algumas vezes a comida acabava caindo no chão. Ao pegar o copo, o leite acabava derramando na mesa, o que irritava muito o filho e a nora. Precisamos tomar uma providência com respeito ao papai. Já chega de leite derramado, barulho de gente comendo com a boca aberta e comida pelo chão, disse o filho. Ao final da conversa, o casal decidiu colocar uma pequena mesa em um canto da cozinha, onde aquele senhor comeria sozinho, enquanto o restante da família iria comer reunida na grande mesa. Como havia quebrado alguns pratos, o avô também acabou ganhando uma tigela de madeira. Quando por vezes o filho olhava para o pai na mesinha, via que corriam algumas lágrimas dos olhos. Mesmo assim, aquele filho só sabia reclamar quando o pai deixava algo cair no chão. O netinho, o menino de apenas 4 anos, assistia e prestava atenção em tudo. Certa noite, antes da família se reunir à mesa para jantar, o pai viu o menininho no chão, mexendo com pedaços de madeira e resolveu perguntar o que ele estava fazendo. E o menino, com grande inocência, respondeu: "Ô papai, eu estou fazendo uma tigela de madeira para você e para mamãe comerem quando eu crescer." As palavras sinceras daquela criança tiveram um grande impacto nos pais, que ao ouvirem aquilo sentiram as lágrimas rolar. Sem falar nada, um olhou para o outro e já sabiam o que deveriam fazer. Naquela mesma noite, o homem pegou o pai, aquele avô, e o levou para a mesa, para que ficasse junto com toda a família. Desde então, o avô fez todas as refeições com a família. E por algum motivo, o casal não se importava mais com o garfo que caía no chão ou com o copo de leite que virava na mesa.
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2: 3:18.
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1: Hora certa. Agora, a hora certa. 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
2: 3:18.
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11: Foi morar na casa do filho com a nora e o neto, um menininho de uns 4 anos de idade. A As mãos do Senhor eram

0: Eram trêmulas. A visão estava muito fraca. E ele apresentava muitas dificuldades para caminhar. A hora das refeições era mais complicada, pois as mãos tremiam tanto que algumas vezes a comida acabava caindo no chão. Ao pegar o copo, o leite acabava derramando na mesa, o que irritava muito o filho e a nora. Precisamos tomar uma providência com respeito ao papai. Já chega de leite derramado, barulho de gente comendo com a boca aberta e comida pelo chão, disse o filho. Ao final da conversa, o casal decidiu colocar uma pequena mesa em um canto da cozinha, onde aquele senhor comeria sozinho, enquanto o restante da família iria comer reunida na grande mesa. Como havia quebrado alguns pratos, o avô também acabou ganhando uma tigela de madeira. Quando por vezes o filho olhava para o pai na mesinha, via que corriam algumas lágrimas dos olhos. Mesmo assim, aquele filho só sabia reclamar quando o pai deixava algo cair no chão. O netinho, o menino de apenas 4 anos, assistia e prestava atenção em tudo. Certa noite, antes da família se reunir à mesa para jantar, o pai viu o menininho no chão, mexendo com pedaços de madeira e resolveu perguntar o que ele estava fazendo. E o menino, com grande inocência, respondeu: "Ô papai, eu estou fazendo uma tigela de madeira para você e para mamãe comerem quando eu crescer." As palavras sinceras daquela criança tiveram um grande impacto nos pais, que ao ouvirem aquilo sentiram as lágrimas rolar. Sem falar nada, um olhou para o outro e já sabiam o que deveriam fazer. Naquela mesma noite, o homem pegou o pai, aquele avô, e o levou para a mesa, para que ficasse junto com toda a família. Desde então, o avô fez todas as refeições com a família. E por algum motivo, o casal não se importava mais com o garfo que caía no chão ou com o copo de leite que virava na mesa. 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
6: 3:26.
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6: 3:27.
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17: Foi morar na casa do filho com a nora e o neto, um menininho de uns 4 anos de idade. As mãos do senhor eram trêmulas, a visão estava muito fraca e ele apresentava muitas dificuldades para caminhar. A hora das refeições era mais complicada, pois as mãos tremiam tanto que algumas vezes a comida acabava caindo no chão. Ao pegar o copo, o leite acabava derramando na mesa, o que irritava muito o filho e a nora. Precisamos tomar uma providência com respeito ao papai. Já chega de leite derramado, barulho de gente comendo com a boca aberta e comida pelo chão, disse o filho. Ao final da conversa, o casal decidiu colocar uma pequena mesa em um canto da cozinha, onde aquele senhor comeria sozinho, enquanto o restante da família iria comer reunida na grande mesa. Como havia quebrado alguns pratos, o avô também acabou ganhando uma tigela de madeira. Quando por vezes o filho olhava para o pai na mesinha, via que corriam algumas lágrimas dos olhos. Mesmo assim, aquele filho só sabia reclamar quando o pai deixava algo cair no chão. O netinho, o menino de apenas 4 anos, assistia e prestava atenção em tudo. Certa noite, antes da família se reunir à mesa para jantar, o pai viu o menininho no chão, mexendo com pedaços de madeira e resolveu perguntar o que ele estava fazendo. E o menino, com grande inocência, respondeu: "Ô papai, eu estou fazendo uma tigela de madeira para você e para mamãe comerem quando eu crescer." As palavras sinceras daquela criança tiveram um grande impacto nos pais, que ao ouvirem aquilo sentiram as lágrimas rolar. Sem falar nada, um olhou para o outro e já sabiam o que deveriam fazer. Naquela mesma noite, o homem pegou o pai, aquele avô, e o levou para a mesa, para que ficasse junto com toda a família. Desde então, o avô fez todas as refeições com a família. E por algum motivo, o casal não se importava mais com o garfo que caía no chão ou com o copo de leite que virava na mesa.
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6: 3:35.
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6: 3:36.
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17: Foi morar na casa do filho com a nora e o neto, um menininho de uns 4 anos de idade. As mãos do senhor eram trêmulas, a visão estava muito fraca e ele apresentava muitas dificuldades para caminhar. A hora das refeições era mais complicada, pois as mãos tremiam tanto que algumas vezes a comida acabava caindo no chão. Ao pegar o copo, o leite acabava derramando na mesa, o que irritava muito o filho e a nora. Precisamos tomar uma providência com respeito ao papai. Já chega de leite derramado, barulho de gente comendo com a boca aberta e comida pelo chão, disse o filho. Ao final da conversa, o casal decidiu colocar uma pequena mesa em um canto da cozinha, onde aquele senhor comeria sozinho, enquanto o restante da família iria comer reunida na grande mesa. Como havia quebrado alguns pratos, o avô também acabou ganhando uma tigela de madeira. Quando por vezes o filho olhava para o pai na mesinha, via que corriam algumas lágrimas dos olhos. Mesmo assim, aquele filho só sabia reclamar quando o pai deixava algo cair no chão. O netinho, o menino de apenas 4 anos, assistia e prestava atenção em tudo. Certa noite, antes da família se reunir à mesa para jantar, o pai viu o menininho no chão, mexendo com pedaços de madeira e resolveu perguntar o que ele estava fazendo. E o menino, com grande inocência, respondeu: "Ô papai, eu estou fazendo uma tigela de madeira para você e para mamãe comerem quando eu crescer." As palavras sinceras daquela criança tiveram um grande impacto nos pais, que ao ouvirem aquilo sentiram as lágrimas rolar. Sem falar nada, um olhou para o outro e já sabiam o que deveriam fazer. Naquela mesma noite, o homem pegou o pai, aquele avô, e o levou para a mesa, para que ficasse junto com toda a família. Desde então, o avô fez todas as refeições com a família. E por algum motivo, o casal não se importava mais com o garfo que caía no chão ou com o copo de leite que virava na mesa.
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6: 3:44.
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6: 3:44.
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27: Foi morar na casa do filho com a nora e o neto, um menininho de uns 4 anos de idade. As mãos do senhor eram trêmulas, a visão estava muito fraca e ele apresentava muitas dificuldades para caminhar. A hora das refeições era mais complicada, pois as mãos tremiam tanto que algumas vezes a comida acabava caindo no chão. Ao pegar o copo, o leite acabava derramando na mesa, o que irritava muito o filho e a nora. Precisamos tomar uma providência com respeito ao papai. Já chega de leite derramado, barulho de gente comendo com a boca aberta e comida pelo chão, disse o filho. Ao final da conversa, o casal decidiu colocar uma pequena mesa em um canto da cozinha, onde aquele senhor comeria sozinho, enquanto o restante da família iria comer reunida na grande mesa. Como havia quebrado alguns pratos, o avô também acabou ganhando uma tigela de madeira. Quando por vezes o filho olhava para o pai na mesinha, via que corriam algumas lágrimas dos olhos. Mesmo assim, aquele filho só sabia reclamar quando o pai deixava algo cair no chão. O netinho, o menino de apenas 4 anos, assistia e prestava atenção em tudo. Certa noite, antes da família se reunir à mesa para jantar, o pai viu o menininho no chão, mexendo com pedaços de madeira e resolveu perguntar o que ele estava fazendo. E o menino, com grande inocência, respondeu: "Ô papai, eu estou fazendo uma tigela de madeira para você e para mamãe comerem quando eu crescer." As palavras sinceras daquela criança tiveram um grande impacto nos pais, que ao ouvirem aquilo sentiram as lágrimas rolar. Sem falar nada, um olhou para o outro e já sabiam o que deveriam fazer. Naquela mesma noite, o homem pegou o pai, aquele avô, e o levou para a mesa, para que ficasse junto com toda a família. Desde então, o avô fez todas as refeições com a família. E por algum motivo, o casal não se importava mais com o garfo que caía no chão ou com o copo de leite que virava na mesa.
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6: 3:53.
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6: 3:53.
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30: Foi morar na casa do filho com a nora e o neto, um menininho de uns 4 anos de idade. As mãos do senhor eram trêmulas, a visão estava muito fraca e ele apresentava muitas dificuldades para caminhar. A hora das refeições era mais complicada, pois as mãos tremiam tanto que algumas vezes a comida acabava caindo no chão. Ao pegar o copo, o leite acabava derramando na mesa, o que irritava muito o filho e a nora. Precisamos tomar uma providência com respeito ao papai. Já chega de leite derramado, barulho de gente comendo com a boca aberta e comida pelo chão, disse o filho. Ao final da conversa, o casal decidiu colocar uma pequena mesa em um canto da cozinha, onde aquele senhor comeria sozinho, enquanto o restante da família iria comer reunida na grande mesa. Como havia quebrado alguns pratos, o avô também acabou ganhando uma tigela de madeira. Quando por vezes o filho olhava para o pai na mesinha, via que corriam algumas lágrimas dos olhos. Mesmo assim, aquele filho só sabia reclamar quando o pai deixava algo cair no chão. O netinho, o menino de apenas 4 anos, assistia e prestava atenção em tudo. Certa noite, antes da família se reunir à mesa para jantar, o pai viu o menininho no chão, mexendo com pedaços de madeira e resolveu perguntar o que ele estava fazendo. E o menino, com grande inocência, respondeu: "Ô papai, eu estou fazendo uma tigela de madeira para você e para mamãe comerem quando eu crescer." As palavras sinceras daquela criança tiveram um grande impacto nos pais, que ao ouvirem aquilo sentiram as lágrimas rolar. Sem falar nada, um olhou para o outro e já sabiam o que deveriam fazer. Naquela mesma noite, o homem pegou o pai, aquele avô, e o levou para a mesa, para que ficasse junto com toda a família. Desde então, o avô fez todas as refeições com a família. E por algum motivo, o casal não se importava mais com o garfo que caía no chão ou com o copo de leite que virava na mesa.
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6: 4 horas e 1 minuto.
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6: 4 horas e 2 minutos.
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30: esposo foi morar na casa do filho com a nora e o neto, um menininho de uns 4 anos de idade. As mãos do senhor eram trêmulas, a visão estava muito fraca e ele apresentava muitas dificuldades para caminhar. A hora das refeições era mais complicada, pois as mãos tremiam tanto que algumas vezes a comida acabava caindo no chão. Ao pegar o copo, o leite acabava derramando na mesa, o que irritava muito o filho e a nora. Precisamos tomar uma providência com respeito ao papai. Já chega de leite derramado, barulho de gente comendo com a boca aberta e comida pelo chão, disse o filho. Ao final da conversa, o casal decidiu colocar uma pequena mesa em um canto da cozinha, onde aquele senhor comeria sozinho, enquanto o restante da família iria comer reunida na grande mesa. Como havia quebrado alguns pratos, o avô também acabou ganhando uma tigela de madeira. Quando por vezes o filho olhava para o pai na mesinha, via que corriam algumas lágrimas dos olhos. Mesmo assim, aquele filho só sabia reclamar quando o pai deixava algo cair no chão. O netinho, o menino de apenas 4 anos, assistia e prestava atenção em tudo. Certa noite, antes da família se reunir à mesa para jantar, o pai viu o menininho no chão, mexendo com pedaços de madeira e resolveu perguntar o que ele estava fazendo. E o menino, com grande inocência, respondeu: "Ô papai, eu estou fazendo uma tigela de madeira para você e para mamãe comerem quando eu crescer." As palavras sinceras daquela criança tiveram um grande impacto nos pais, que ao ouvirem aquilo sentiram as lágrimas rolar. Sem falar nada, um olhou para o outro e já sabiam o que deveriam fazer. Naquela mesma noite, o homem pegou o pai, aquele avô, e o levou para a mesa, para que ficasse junto com toda a família. Desde então, o avô fez todas as refeições com a família. E por algum motivo, o casal não se importava mais com o garfo que caía no chão ou com o copo de leite que virava na mesa.
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25: 4 horas e 10 minutos.
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1: 4 horas e 11 minutos.
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37: Foi morar na casa do filho com a nora e o neto, um menininho de uns 4 anos de idade. As mãos do senhor eram trêmulas, a visão estava muito fraca e ele apresentava muitas dificuldades para caminhar. A hora das refeições era mais complicada, pois as mãos tremiam tanto que algumas vezes a comida acabava caindo no chão. Ao pegar o copo, o leite acabava derramando na mesa, o que irritava muito o filho e a nora. Precisamos tomar uma providência com respeito ao papai. Já chega de leite derramado, barulho de gente comendo com a boca aberta e comida pelo chão, disse o filho. Ao final da conversa, o casal decidiu colocar uma pequena mesa em um canto da cozinha, onde aquele senhor comeria sozinho, enquanto o restante da família iria comer reunida na grande mesa. Como havia quebrado alguns pratos, o avô também acabou ganhando uma tigela de madeira. Quando por vezes o filho olhava para o pai na mesinha, via que corriam algumas lágrimas dos olhos. Mesmo assim, aquele filho só sabia reclamar quando o pai deixava algo cair no chão. O netinho, o menino de apenas 4 anos, assistia e prestava atenção em tudo. Certa noite, antes da família se reunir à mesa para jantar, o pai viu o menininho no chão, mexendo com pedaços de madeira, e resolveu perguntar o que ele estava fazendo. E o menino, com grande inocência, respondeu: "Ô papai, eu estou fazendo uma tigela de madeira para você e para mamãe comerem quando eu crescer." As palavras sinceras daquela criança tiveram um grande impacto nos pais, que ao ouvirem aquilo sentiram as lágrimas rolar. Sem falar nada, um olhou para o outro e já sabiam o que deveriam fazer. Naquela mesma noite, o homem pegou o pai, aquele avô, e o levou para a mesa, para que ficasse junto com toda a família. Desde então, o avô fez todas as refeições com a família. E por algum motivo, o casal não se importava mais com o garfo que caía no chão ou com o copo de... 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
0: 4 horas e 19 minutos.
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0: 4 horas e 20 minutos.
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3: Uso foi morar na casa do filho com a nora e o neto. Um menininho de uns 4 anos de idade. As mãos do senhor eram trêmulas. A visão estava muito fraca. E ele apresentava muitas dificuldades para caminhar. A hora das refeições era mais complicada, pois as mãos tremiam tanto que algumas vezes a comida acabava caindo no chão. Ao pegar o copo, o leite acabava derramando na mesa, o que irritava muito o filho e a nora. Precisamos tomar uma providência com respeito ao papai. Já chega de leite derramado, barulho de gente comendo com a boca aberta e comida pelo chão, disse o filho. Ao final da conversa, o casal decidiu colocar uma pequena mesa em um canto da cozinha, onde aquele senhor comeria sozinho, enquanto o restante da família iria comer reunida na grande mesa. Como havia quebrado alguns pratos, o avô também acabou ganhando uma tigela de madeira. Quando por vezes o filho olhava para o pai na mesinha, via que corriam algumas lágrimas dos olhos. Mesmo assim, aquele filho só sabia reclamar quando o pai deixava algo cair no chão. O netinho, o menino de apenas 4 anos, assistia e prestava atenção em tudo. Certa noite, antes da família se reunir à mesa para jantar, o pai viu o menininho no chão, mexendo com pedaços de madeira e resolveu perguntar o que ele estava fazendo. E o menino, com grande inocência, respondeu: "Ô papai, eu estou fazendo uma tigela de madeira para você e para mamãe comerem quando eu crescer." As palavras sinceras daquela criança tiveram um grande impacto nos pais, que ao ouvirem aquilo sentiram as lágrimas rolar. Sem falar nada, um olhou para o outro e já sabiam o que deveriam fazer. Naquela mesma noite, o homem pegou o pai, aquele avô, e o levou para a mesa, para que ficasse junto com toda a família. Desde então, o avô fez todas as refeições com a família. E por algum motivo, o casal não se importava mais com o garfo que caía no chão ou com o copo de leite que virava na mesa.
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7: 4 horas e 28 minutos.
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6: 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Agora, a hora certa. 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
7: 4 horas e 28 minutos.
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6: 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Agora, a hora certa. 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
7: 4 horas e 30 minutos.
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7: 4 horas e 32 minutos.
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6: 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Agora, a hora certa. 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
7: 4 horas e 33 minutos.
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7: 4 horas e 35 minutos.
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6: 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Agora, a hora certa. 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
7: 4 horas e 37 minutos.
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7: 4 horas e 38 minutos.
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6: 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Agora, a hora certa. 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
7: 4 horas e 40 minutos.
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7: 4 horas e 41 minutos.
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6: 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Agora, a hora certa. 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
7: 4:43.
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7: 4:45.
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6: 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Agora, a hora certa. 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
7: 4:46.
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7: 4 horas e 48 minutos.
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6: 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Agora, a hora certa. 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
7: 4 horas e 50 minutos.
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7: 4 horas e 51 minutos.
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7: 4 horas e 53 minutos.
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7: 4 horas e 55 minutos.
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7: 4 horas e 56 minutos.
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7: 4 horas e 58 minutos.
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6: Agora, a hora certa. 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
12: 5 horas e 1 minuto.
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12: Pensamento do dia. Crescerei. Milita a boa milícia da fé. 1 Timóteo capítulo 6, versículo 12. O único combate que o cristão é convocado a travar é o combate da fé. Se você está envolvido em qualquer outro tipo de luta, você está na briga errada. Não há necessidade de brigar com o diabo. Jesus já o derrotou. Não há necessidade de combater o pecado. Jesus é a cura para o pecado. Há, porém, um combate de fé, pois há inimigos e impedimentos que lutam contra a fé. O maior inimigo da fé é a falta de compreensão da palavra. Na realidade, todos os impedimentos contra a fé estão centralizados na falta de conhecimento real da palavra de Deus. Por outro lado, nossa fé crescerá automaticamente à medida que crescer nosso entendimento da palavra de Deus. Romanos 10, versículo 17. Se nossa fé não está crescendo, é porque nosso conhecimento da palavra do Senhor não está crescendo. não há crescimento nem progresso espiritual sem aumento da fé. A melhor resolução que pode tomar é que você fará crescer o seu conhecimento da Palavra de Deus. Dedique-se, pois, ao estudo da Palavra. Automaticamente, a sua fé crescerá. Logo, você crescerá e progredirá espiritualmente.
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14: 5 horas e 4 minutos.
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14: 5:08.
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16: Pensamento do dia.
12: Crescerei. Milita a boa milícia da fé. 1 Timóteo capítulo 6, versículo 12. O único combate que o cristão é convocado a travar é o combate da fé. Se você está envolvido em qualquer outro tipo de luta, você está na briga errada. Não há necessidade de brigar com o diabo. Jesus já o derrotou. Não há necessidade de combater o pecado. Jesus é a cura para o pecado. Há, porém, um combate de fé, pois há inimigos e impedimentos que lutam contra a fé. O maior inimigo da fé é a falta de compreensão da palavra. Na realidade, todos os impedimentos contra a fé estão centralizados na falta de conhecimento real da palavra de Deus. Por outro lado, nossa fé crescerá automaticamente à medida que crescer nosso entendimento da palavra de Deus. Romanos 10, versículo 17. Se nossa fé não está crescendo, é porque nosso conhecimento da palavra do Senhor não está crescendo. Não há crescimento nem progresso espiritual sem aumento da fé. A melhor resolução que pode tomar é que você fará crescer o seu conhecimento da palavra de Deus. Dedique-se, pois, ao estudo da palavra. Automaticamente, a sua fé crescerá. Logo, você crescerá e progredirá espiritualmente.
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14: 5 horas e 12 minutos.
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6: Agora, a hora certa. 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
14: 5 horas e 16 minutos.
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14: Pensamento do dia.
12: Crescerei. Milita a boa milícia da fé. 1 Timóteo capítulo 6, versículo 12. O único combate que o cristão é convocado a travar é o combate da fé.
16: Se você está envolvido em qualquer outro tipo de luta, você está na briga errada. Não há necessidade de brigar com o diabo. Jesus já o derrotou. Não há necessidade de combater o pecado. Jesus é a cura para o pecado. Há, porém, um combate de fé, pois há inimigos e impedimentos que lutam contra a fé. O maior inimigo da fé é a falta de compreensão da palavra. Na realidade, todos os impedimentos contra a fé estão centralizados na falta de conhecimento real da palavra de Deus. Por outro lado, nossa fé crescerá automaticamente à medida que crescer nosso entendimento da palavra de Deus. Romanos 10, versículo 17. Se nossa fé não está crescendo, é porque nosso conhecimento da palavra do Senhor não está crescendo. Não há crescimento nem progresso espiritual sem aumento da fé. A melhor resolução que pode tomar é que você fará crescer o seu conhecimento da palavra de Deus. Dedique-se, pois, ao estudo da palavra. Automaticamente, a sua fé crescerá. Logo, você crescerá e progredirá espiritualmente. Automaticamente, a sua fé crescerá. Logo, você crescerá e progredirá.

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2: 5 horas e 20 minutos.
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1: 5 horas e 24 minutos.
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7: Crescerei. Milita a boa milícia da fé. 1 Timóteo capítulo 6, versículo 12. O único combate que o cristão é convocado a travar é o combate da fé. Se você está envolvido em qualquer outro tipo de luta, você está na briga errada. Não há necessidade de brigar com o diabo. Jesus já o derrotou. Não há necessidade de combater o pecado. Jesus é a cura para o pecado. Há, porém, um combate de fé, pois há inimigos e impedimentos que lutam contra a fé. O maior inimigo da fé é a falta de compreensão da palavra. Na realidade, todos os impedimentos contra a fé estão centralizados na falta de conhecimento real da palavra de Deus. Por outro lado, nossa fé crescerá automaticamente à medida que crescer nosso entendimento da palavra de Deus. Romanos 10, versículo 17. Se nossa fé não está crescendo, é porque nosso conhecimento da palavra do Senhor não está crescendo. Não há crescimento nem progresso espiritual sem aumento da fé. A melhor resolução que pode tomar é que você fará crescer o seu conhecimento da palavra de Deus. Dedique-se, pois, ao estudo da palavra. Automaticamente, a sua fé crescerá. Logo, você crescerá e progredirá espiritualmente.
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1: 5 horas e 28 minutos.
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0: 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Agora, a hora certa. 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
1: 5 horas e 32 minutos.
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7: Crescerei. Milita, a boa milícia da fé. 1 Timóteo capítulo 6, versículo 12. O único combate que o cristão é convocado a travar é o combate da fé. Se você está envolvido em qualquer outro tipo de luta, você está na briga errada. Não há necessidade de brigar com o diabo. Jesus já o derrotou. Não há necessidade de combater o pecado. Jesus é a cura para o pecado. Há, porém, um combate de fé, pois há inimigos e impedimentos que lutam contra a fé. O maior inimigo da fé é a falta de compreensão da palavra. Na realidade, todos os impedimentos contra a fé estão centralizados na falta de conhecimento real da palavra de Deus. Por outro lado, nossa fé crescerá automaticamente à medida que crescer nosso entendimento da palavra de Deus. Romanos 10, versículo 17. Se nossa fé não está crescendo, é porque nosso conhecimento da palavra do Senhor não está crescendo. Não há crescimento nem progresso espiritual sem aumento da fé. A melhor resolução que pode tomar é que você fará crescer o seu conhecimento da palavra de Deus. Dedique-se, pois, ao estudo da palavra. Automaticamente, a sua fé crescerá. Logo, você crescerá e progredirá espiritualmente.
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1: 5 horas e 35 minutos.
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0: 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Agora, a hora certa. 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
1: 5:40.
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7: Crescerei. Milita a boa milícia da fé. 1 Timóteo capítulo 6, versículo 12. O único combate que o cristão é convocado a travar é o combate da fé. Se você está envolvido em qualquer outro tipo de luta, você está na briga errada. Não há necessidade de brigar com o diabo. Jesus já o derrotou. Não há necessidade de combater o pecado. Jesus é a cura para o pecado. Há, porém, um combate de fé, pois há inimigos e impedimentos que lutam contra a fé. O maior inimigo da fé é a falta de compreensão da palavra. Na realidade, todos os impedimentos contra a fé estão centralizados na falta de conhecimento real da palavra de Deus. Por outro lado, nossa fé crescerá automaticamente à medida que crescer nosso entendimento da palavra de Deus. Romanos 10, versículo 17. Se nossa fé não está crescendo, é porque nosso conhecimento da palavra do Senhor não está crescendo. Não há crescimento nem progresso espiritual sem aumento da fé. A melhor resolução que pode tomar é que você fará crescer o seu conhecimento da palavra de Deus. Dedique-se, pois, ao estudo da palavra. Automaticamente, a sua fé crescerá. Logo, você crescerá e progredirá espiritualmente.
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1: 5:43.
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0: 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Agora, a hora certa. 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
1: 5 horas e 47 minutos.
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7: Crescerei. Milita, a boa milícia da fé. 1 Timóteo capítulo 6, versículo 12. O único combate que o cristão é convocado a travar é o combate da fé. Se você está envolvido em qualquer outro tipo de luta, você está na briga errada. Não há necessidade de brigar com o diabo. Jesus já o derrotou. Não há necessidade de combater o pecado. Jesus é a cura para o pecado. Há, porém, um combate de fé, pois há inimigos e impedimentos que lutam contra a fé. O maior inimigo da fé é a falta de compreensão da palavra. Na realidade, todos os impedimentos contra a fé estão centralizados na falta de conhecimento real da palavra de Deus. Por outro lado, nossa fé crescerá automaticamente à medida que crescer nosso entendimento da palavra de Deus. Romanos 10, versículo 17. Se nossa fé não está crescendo, é porque nosso conhecimento da palavra do Senhor não está crescendo. Não há crescimento nem progresso espiritual sem aumento da fé. A melhor resolução que pode tomar é que você fará crescer o seu conhecimento da palavra de Deus. Dedique-se, pois, ao estudo da palavra. Automaticamente, a sua fé crescerá. Logo, você crescerá e progredirá espiritualmente.
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9: 5 horas e 51 minutos.
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9: 5 horas e 55 minutos.
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7: Crescerei. Milita a boa milícia da fé. 1 Timóteo capítulo 6, versículo 12. O único combate que o cristão é convocado a travar é o combate da fé. Se você está envolvido em qualquer outro tipo de luta, você está na briga errada. Não há necessidade de brigar com o diabo. Jesus já o derrotou. Não há necessidade de combater o pecado. Jesus é a cura para o pecado. Há, porém, um combate de fé, pois há inimigos e impedimentos que lutam contra a fé. O maior inimigo da fé é a falta de compreensão da palavra. Na realidade, todos os impedimentos contra a fé estão centralizados na falta de conhecimento real da palavra de Deus. Por outro lado, nossa fé crescerá automaticamente à medida que crescer nosso entendimento da palavra de Deus. Romanos 10, versículo 17. Se nossa fé não está crescendo, é porque nosso conhecimento da palavra do Senhor não está crescendo. Não há crescimento nem progresso espiritual sem aumento da fé. A melhor resolução que pode tomar é que você fará crescer o seu conhecimento da palavra de Deus. Dedique-se, pois, ao estudo da palavra. Automaticamente, a sua fé crescerá. Logo, você crescerá e progredirá espiritualmente.
8: 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Ao votar no candidato, não estamos votando só na pessoa, mas no partido, ajudando a eleger outros candidatos do mesmo partido ou coligação. 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
0: Hora certa. Agora, a hora certa. 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
9: 5:59.
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17: 6:03.
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1: Hora certa. Agora, a hora certa. 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
2: 6:12.
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2: 6:17. 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
1: Hora certa. Agora, a hora certa. 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
2: 6:26.
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2: 6:31.
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1: Hora certa. Agora, a hora certa. 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
2: 6:40.
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2: 6:44. 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
1: Hora certa. Agora, a hora certa. 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
2: 6:53.
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2: 6:58.
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1: Hora certa. Agora, a hora certa. 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
2: 7:07.
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2: 7:11. 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
1: 7:20.
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1: 7:25.
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1: Hora certa. Agora, a hora certa. 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
2: 7:34.
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2: 7:39.
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1: Hora certa. Agora, a hora certa. 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
2: 7:48.
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2: 7:52.
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1: Hora certa. Agora, a hora certa. 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
2: 7:59.
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13: 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Dicas para o bem-estar do seu amiguinho.
14: Tenha cuidado com as tosas. Os pets com pelos mais longos costumam sofrer mais com as temperaturas elevadas. E por isso, os tutores e tutoras buscam pela tosa com mais frequência no verão. Entretanto, ela deve sempre ser feita com cautela, para que não prejudique a saúde animal. Isso porque os pelos são essenciais para regular a temperatura corporal e proteger a pele. Dessa forma, a alternativa mais indicada para diminuir o calor é a tosa higiênica, que é feita na barriga, patas e partes íntimas. Além disso, é recomendado o uso de lâminas mais baixas, para que não seja retirada toda a pelagem. Cachorros ou gatos que possuem histórico de dermatite devem evitar a tosa, para que o quadro não evolua. Em todo caso, vá até um hospital veterinário de confiança e consulte um especialista antes de tomar qualquer decisão.
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2: 8 horas e 7 minutos.
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1: Hora certa. Agora, a hora certa. 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
2: 8 horas e 8 minutos.
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13: 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Dicas para o bem-estar do seu amiguinho.
14: Tenha cuidado com as tosas. Os pets com pelos mais longos costumam sofrer mais com as temperaturas elevadas. E por isso, os tutores e tutoras buscam pela tosa com mais frequência no verão. Entretanto, ela deve sempre ser feita com cautela, para que não prejudique a saúde animal. Isso porque os pelos são essenciais para regular a temperatura corporal e proteger a pele. Dessa forma, a alternativa mais indicada para diminuir o calor é a tosa higiênica, que é feita na barriga, patas e partes íntimas. Além disso, é recomendado o uso de lâminas mais baixas, para que não seja retirada toda a pelagem. Cachorros ou gatos que possuem histórico de dermatite devem evitar a tosa, para que o quadro não evolua. Em todo caso, vá até um hospital veterinário de confiança e consulte um especialista antes de tomar qualquer decisão.
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2: 8 horas e 16 minutos.
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2: 8 horas e 16 minutos.
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5: Tenha cuidado com as tosas. Os pets com pelos mais longos costumam sofrer mais com as temperaturas elevadas. E por isso, os tutores e tutoras buscam pela tosa com mais frequência no verão. Entretanto, ela deve sempre ser feita com cautela, para que não prejudique a saúde animal. Isso porque os pelos são essenciais para regular a temperatura corporal e proteger a pele. Dessa forma, a alternativa mais indicada para diminuir o calor é a tosa higiênica, que é feita na barriga, patas e partes íntimas. Além disso, é recomendado o uso de lâminas mais baixas, para que não seja retirada toda a pelagem. Cachorros ou gatos que possuem histórico de dermatite devem evitar a tosa, para que o quadro não evolua. Em todo caso, vá até um hospital veterinário de confiança e consulte um especialista antes de tomar qualquer decisão.
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7: 8 horas e 25 minutos.
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8: Hora certa.
6: Agora, a hora certa. 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
7: 8 horas e 25 minutos.
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9: Tenha cuidado com as tosas. Os pets com pelos mais longos costumam sofrer mais com as temperaturas elevadas. E por isso, os tutores e tutoras buscam pela tosa com mais frequência no verão. Entretanto, ela deve sempre ser feita com cautela, para que não prejudique a saúde animal. Isso porque os pelos são essenciais para regular a temperatura corporal e proteger a pele. Dessa forma, a alternativa mais indicada para diminuir o calor é a tosa higiênica, que é feita na barriga, patas e partes íntimas. Além disso, é recomendado o uso de lâminas mais baixas, para que não seja retirada toda a pelagem. Cachorros ou gatos que possuem histórico de dermatite devem evitar a tosa, para que o quadro não evolua. Em todo caso, vá até um hospital veterinário de confiança e consulte um especialista antes de tomar qualquer decisão.
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11: 8 horas e 34 minutos.
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12: Hora certa.
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11: 8 horas e 34 minutos.
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18: Já voltei no nosso Conexão com muito mais músicas pra você. Bora de Conexão Sertaneja.
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1: Tá aí, esse é o Conexão Sertaneja. Não saia daí que já já tem mais.
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1: É o Conexão Sertaneja no ar. Só sucesso, só música boa. Daqui a pouquinho tem muito mais pra você.
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7: Às vezes no relacionamento entre você e alguém, a sua pessoa, nesse caso, é a melhor pessoa. Sem

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1: Daqui a pouquinho tem mais Conexão Sertaneja, muito mais músicas pra você. Seu amigo Jardim Amaral te fazendo companhia, não saia daí que eu volto já.
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4: Estamos de volta com o Jornal Conexão Notícias. Agora tem as informações do esporte.
5: O Primavera garantiu vaga nas quartas de final da Copa Paulista com uma goleada impressionante sobre o São Caetano. Depois de vencer o primeiro jogo do play-in por 5 a 0 fora de casa, o time de Indaiatuba voltou a atropelar o adversário, desta vez por 7 a 0, no estádio Ítalo Mármore Monge, fechando o confronto com 12 a 0 no placar agregado. O grande destaque foi o atacante Cauã Cunha, que marcou 5 gols na partida. Ele já havia feito 3 no duelo de ida e voltou a brilhar na decisão. Pedro e Alisson completaram a goleada. O São Caetano ainda teve Gabriel Henrique expulso no segundo tempo e encerrou sua participação na competição sem nenhuma vitória. Agora, o Primavera aguarda a definição do último classificado para conhecer seu adversário nas quartas de final.
6: O Botafogo ainda mantém a confiança na contratação de Zia e não desistiu do jogador na reta final da janela de transferências. O clube carioca segue em busca de um acordo para contar com o meia marroquino, que é visto como uma opção importante para reforçar o elenco nesta temporada. As negociações entram em uma fase decisiva por causa do fechamento da janela, mas o Botafogo acredita que ainda há possibilidade de concluir a operação. A diretoria continua trabalhando nos detalhes do negócio e mantém o otimismo de que Ziyech possa ser anunciado como novo reforço do time.
7: O Sport demitiu Gilmar Dalpozo no domingo, um dia depois da derrota por 2-1 para o Ceará pela 26ª rodada da Série B. O treinador comandou o time em 11 partidas na competição, com apenas 3 vitórias, 4 empates e 4 derrotas. A sequência não foi suficiente para manter o clube próximo do G6, e o Sport ocupa atualmente a 8ª posição, com 38 pontos. Dalpozo é o terceiro treinador a deixar o Sport nesta temporada, que já teve Roger Silva e Márcio Goiano no comando. Com a saída, a diretoria começa a procurar um novo técnico, e Thiago Carpini aparece como a principal opção. O clube já fez contato com o treinador, que está livre no mercado, enquanto o Sport tenta reagir na reta final da Série B e voltar à briga pelo acesso.
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8: O fenômeno climático El Niño deverá continuar a se intensificar até 2027 e pode se tornar o mais forte já registrado, alertou a Organização Meteorológica Mundial. A agência da ONU destacou que há uma probabilidade próxima de 100% de o fenômeno persistir até fevereiro do próximo ano. Impulsionado pelas temperaturas excepcionalmente elevadas das águas do Oceano Pacífico, o El Niño pode aumentar os riscos associados a fenômenos meteorológicos extremos, como secas e chuvas intensas, em diversas regiões do mundo. A Organização Meteorológica Mundial expressou um grau de certeza inédito sobre a continuidade e a potencial intensidade do fenômeno.
9: O Ministério da Justiça e Segurança Pública e o governo do Rio de Janeiro firmaram uma parceria com o objetivo de reforçar a presença do poder público em áreas dominadas por organizações criminosas e aumentar a proteção de importantes corredores de circulação do Estado. Os dois acordos de cooperação técnica foram assinados pelo governador em exercício, desembargador Ricardo Couto, e pelo ministro da Justiça e Segurança Pública, Wellington César Lima e Silva. A parceria prevê troca de informações, apoio operacional e integração de tecnologias para enfraquecer as estruturas financeiras e patrimoniais utilizadas pelo crime organizado. Segundo Ricardo Couto, a soma de esforços entre Estado e União amplia a capacidade de atuação das forças de segurança por meio de inteligência, tecnologia e ações integradas. A cooperação poderá contar com o apoio da Força Segurança Nacional, da Polícia Federal, da Polícia Rodoviária Federal e da Polícia Penal Federal. De acordo com o ministro Wellington César Lima e Silva, também está prevista a integração dos sistemas penitenciários federal e estadual. A medida inclui protocolos para isolar lideranças criminosas e impedir a comunicação entre presos e grupos que atuam nas comunidades. O enfrentamento das bases econômicas do crime terá a participação de órgãos como a Receita Federal, o Conselho de Controle e Atividades Financeiras, o Banco Central e agências reguladoras. O objetivo é identificar, bloquear e recuperar recursos ligados às organizações criminosas. A atuação conjunta também vai reforçar a segurança em vias estratégicas, como a Avenida Brasil, as linhas amarela e vermelha, além dos acessos ao Porto do Rio e ao Aeroporto Internacional Tom Jobim. A estratégia prevê ainda o uso de ferramentas tecnológicas como cercamento eletrônico, leitores automáticos de placas, drones e centros integrados de comando e controle para reduzir roubos de cargas e veículos e fortalecer as investigações contra quadrilhas que atuam nessas regiões. Com informações da Agência Brasil, da Rádio Nacional no Rio de Janeiro, Tatiana Alves.
10: O Tribunal Superior Eleitoral concluiu em Brasília a assinatura digital e a lacração dos sistemas que serão usados nas urnas eletrônicas durante as eleições gerais deste ano. O ato foi conduzido pelo presidente da Corte, ministro Cássio Nunes Marques, com a participação de representantes da Polícia Federal, da Ordem dos Advogados do Brasil e do Ministério Público Federal. A assinatura digital equivale a um selo eletrônico que cria uma identificação única para cada sistema e permite conferir depois se o programa usado na urna é o mesmo aprovado pelo tribunal. A partir de agora, os programas ficam congelados, ou seja, nenhuma instituição pode alterá-los. O procedimento encerra um trabalho. A partir de agora, os programas ficam congelados, ou seja, nenhuma instituição pode alterá-los.

0: que assinaram digitalmente, e isso é uma segurança do processo de que não haverá nenhum tipo de alteração nesses sistemas.
1: O ciclo eleitoral brasileiro prevê ao todo 40 oportunidades de fiscalização a cada 2 anos, e as identificações dos sistemas já lacrados serão publicadas no portal do TSE. A próxima etapa é a geração das mídias com os dados dos candidatos. Na véspera da votação, será feita a verificação dos sistemas de totalização e transmissão dos resultados. Durante a cerimônia, o ministro Cássio Nunes Marques reforçou o papel do tribunal diante do eleitor.
2: A justiça não escolhe vencedores, não interfere na escolha popular e não possui preferência por candidaturas. Nossa paixão é a democracia. Nossa missão é cumprir a Constituição. E o nosso dever é garantir a vontade soberana do povo brasileiro.
1: As mídias gravadas foram guardadas na sala-cofre do TSE. O primeiro turno das eleições acontece em 4 de outubro. Se houver segundo turno, a votação será em 25 de outubro. Da Rádio Nacional em Brasília, Pedro Lacerda.
3: Um laudo complementar do Instituto de Criminalística de São Paulo descartou a hipótese de suicídio da soldado Gisele Alves Santana e concluiu que a policial foi assassinada. O tenente-coronel Geraldo Neto, réu por feminicídio contra Gisele, segue detido. Segundo o documento que foi assinado, a avaliação do conjunto de padrões de manchas de sangue e demais elementos objetivos identificados no local contradizem a hipótese de evento suicida. O laudo também indica intervenção de segunda pessoa na morte da policial. Gisele Alves Santana foi encontrada morta com um tiro na cabeça em 18 de fevereiro, no apartamento onde morava com o companheiro, o tenente-coronel Geraldo Neto, na capital paulista. Ele chamou socorro e relatou o caso como suicídio. Depois, a ocorrência foi alterada para morte suspeita. Geraldo Neto foi preso em 18 de março, um mês após o assassinato, em São José dos Campos, no interior de São Paulo. Ele continua detido preventivamente no presídio militar Romão Gomes, na cidade de São Paulo. A família de Gisele questionou a hipótese de suicídio desde o princípio. O advogado que representa a família da vítima, José Miguel Silva Júnior, afirma que o resultado não é nenhuma surpresa.
4: Desde o início, nós sempre trabalhamos com essa vertente. Os outros laudos, eles são patentes também que a Gisele não cometeu suicídio. E a perita, ao ser ouvida, ela deixou claro, em viva voz, que a Gisele não teria condições de cometer suicídio. A defesa do acusado, ela insistiu em alguns pontos, fez alguns questionamentos, os quesitos foram devidamente respondidos e só corrobora com tudo que tem nos autos.
3: Os laudos realizados pelo IML, o Instituto Médico Legal, já haviam identificado lesões no rosto e na região cervical da vítima, descritas como resultado de pressão digital e escoriação causada por unha. Houve um intervalo de quase meia hora entre o momento em que uma vizinha ouviu um disparo e o horário em que Geraldo Neto acionou o socorro. O interrogatório do acusado, que aconteceria na próxima terça-feira, foi adiado novamente para outubro. A defesa do réu foi procurada, mas até o fechamento desta reportagem não respondeu. Com informações da Agência Brasil, da Rádio Nacional em São Paulo, Sara Kines.
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6: Conexão Notícias fica por aqui. Voltaremos na próxima edição.
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0: tudo sobre o seu animalzinho de estimação. Dicas para o bem-estar do seu amiguinho.
1: Tenha cuidado com as tosas. Os pets com pelos mais longos costumam sofrer mais com as temperaturas elevadas. E por isso, os tutores e tutoras buscam pela tosa com mais frequência no verão. Entretanto, ela deve sempre ser feita com cautela, para que não prejudique a saúde animal. Isso porque os pelos são essenciais para regular a temperatura corporal e proteger a pele. Dessa forma, a alternativa mais indicada para diminuir o calor é a tosa higiênica, que é feita na barriga, patas e partes íntimas. Além disso, é recomendado o uso de lâminas mais baixas, para que não seja retirada toda a pelagem. Cachorros ou gatos que possuem histórico de dermatite devem evitar a tosa, para que o quadro não evolua. Em todo caso, vá até um hospital veterinário de confiança e consulte um especialista antes de tomar qualquer decisão.
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3: Já voltei por aqui sempre rápido, seu amigo Jorginho Amaral. Continua todo vapor aqui no Conexão Sertaneja.
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4: Guilherme Santiago.
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2: É, tem coisas que a gente promete, mas não cumpre, né, gente? Eu jurei não bater na

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1: Gente, não saia daí que daqui a pouquinho tem muito mais pra você aqui no Conexão.
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4: 9 horas e 44 minutos.
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1: Já voltando por aqui, Conexão Sertaneja. E com muito mais moda, muito mais alegria, aqui na sua rádio preferida, solta o som.
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0: seus ídolos, Guilherme Santiago!
1: E Selawana!
0: Reverência!
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1: Ditado que diz: se você não cuida, ó, cuidado, viu?

0: Você não cuida, ó. Cuidado, viu?
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0: Jorge Kaique Felipe.
1: Moda boa, rapaz.
2: Demais.
0: Valeu.
1: Chama nós sempre pra gravar essas músicas boas.
3: Deus abençoe.
2: Obrigado.
0: Deus abençoe, viu? 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

0: chegamos, mais um show da manhã, mais uma super edição pra você. Bom dia cidade, bom dia você nos acompanhando onde estiver com a melhor playlist do seu rádio. É aqui, show da manhã, a sua melhor programação. Bom dia, dona de casa, bom dia, seu Zé, dona Maria, bom dia você, pedreiro, bom dia você, caminhoneiro, curtindo a melhor também. Bem-vindos à melhor sintonia, à boa programação, show da manhã. J. Lu tá contigo e não abro mão, chegamos, bebê.
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0: Maravilha!
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3: Essa aqui só quem viveu sabe, hein? Simbora.

0: Obrigado, gente. Beijo.
1: Obrigado, gente. Um beijo.
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0: Alá!
1: Esse é o seu Show da Manhã. Daqui a pouquinho eu tô de volta. JLu no comando e você daí na playlist também. Dá um toque especial, manda o seu som, a sua recordação, o seu passado, o seu sucesso. Já já vou trazer muito mais interações por aqui. Segura aí. Já volto.
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8: Segunda-feira, 7 de setembro de 2026, está entrando no ar mais uma edição do nosso Café com Notícias. A informação chegando no seu rádio. Eu sou Kleber Salles e você vai ficar muito bem informado agora com a nossa equipe de rádio jornalismo. Vamos ao nosso primeiro bloco de notícias do nosso Café com Notícias de hoje.
9: A Polícia Federal cumpre 20 mandados de prisão e 26 de busca e apreensão em uma investigação contra um esquema de fraudes no registro de colecionadores, atiradores desportivos e caçadores, os chamados CACs. As ações acontecem em 9 cidades do Rio de Janeiro, incluindo a capital, e também em Vila Velha, no Espírito Santo. A PF já apreendeu diversas armas, entre fuzis e pistolas semiautomáticas. A Operação Polaridade mira um grupo suspeito de fraudar processos de requerimento de armas de fogo com uso de documentos falsificados, repetidos ou ilegais. As investigações começaram após a PF encontrar inconsistências em processos analisados pela corporação. Um colaborador terceirizado responsável por analisar documentos teria aprovado pedidos sem a documentação obrigatória ou com papéis irregulares. A Polícia Federal identificou o uso dos mesmos documentos por diferentes requerentes, além de irregularidades em certificados técnicos e no cumprimento dos requisitos legais para compra de armamentos. Foram encontrados vínculos entre alguns dos requerimentos analisados e armas apreendidas em uma ação policial. Os investigados poderão responder por organização criminosa, corrupção, inserção de dados falsos em sistema da administração pública, falsidade ideológica, uso de documento falso e comércio ilegal de armas de fogo. Da Rádio Nacional em Brasília, Renato Ribeiro.
10: Os clientes pessoas físicas da Caixa Econômica Federal agora podem parcelar transferências e pagamentos realizados por Pix. A nova modalidade foi anunciada pelo banco e já está disponível para operações feitas diretamente pelo aplicativo da instituição. Na prática, o usuário pode contratar uma linha de crédito no momento da transação e dividir o valor do Pix em parcelas. Segundo a Caixa, os clientes que possuem limite disponível podem contratar valores entre R$ 300 e R$ 50 mil, reais, com prazo de pagamento de até 12 meses. As taxas de juros variam de acordo com o relacionamento de cada cliente com o banco. A instituição informa que todas as condições da operação podem ser consultadas até o momento da contratação. Antes de concluir a transferência, o cliente tem acesso às informações sobre juros, valor das parcelas, custo efetivo total e também ao IOF. Dessa forma, é possível avaliar o impacto da operação no orçamento. Para utilizar a novidade, é necessário manter o aplicativo da Caixa atualizado para a versão mais recente. A liberação do crédito depende de análise de risco e da existência de limite disponível. Segundo a Caixa, quem ainda não tem acesso à funcionalidade deve manter os dados cadastrais atualizados e utilizar regularmente os produtos e serviços do banco, o que pode contribuir para futuras liberações, conforme os critérios de crédito adotados pela instituição. Da Rádio Nacional, no Rio de Janeiro, Tatiana Alves.
0: Em pronunciamento em cadeia nacional de rádio e TV, o presidente Luiz Inácio Lula da Silva afirmou que o Brasil não é e nem será colônia de ninguém. O petista fez um discurso enfático em defesa da soberania nacional, criticando indiretamente o tarifaço imposto pelos Estados Unidos a produtos brasileiros. Lula ressaltou que um país soberano é capaz de defender seu território, meio ambiente, riquezas e povo de interesses estrangeiros, e que as decisões do Brasil pertencem apenas aos brasileiros. Ele enfatizou a importância do país se manter forte e ativo no cenário internacional.
11: A ex-primeira-dama Michele Bolsonaro declarou seu apoio ao ministro do Supremo Tribunal Federal, André Mendonça, em meio à crescente crise na corte. Em uma publicação nas redes sociais, Michele relembrou sua defesa pela indicação de Mendonça e pediu força e coragem ao ministro. A manifestação ocorre no contexto de um conflito entre Mendonça e Alexandre de Moraes, após a divulgação de um relatório sobre as relações de Daniel Vorcaro com o ministro. A Procuradoria-Geral da República chegou a pedir a anulação do documento.
12: Um grave acidente aéreo foi registrado em Miami, quando um avião cargueiro saiu da pista, atingiu veículos e resultou na morte de 5 pessoas. A aeronave, um Boeing 767, operado para a Amazon, havia acabado de pousar no Aeroporto Internacional de Miami. A Administração Federal de Aviação confirmou o incidente e informou que uma investigação será aberta para apurar as causas do ocorrido. O acidente gerou grande comoção e interrupções no tráfego aéreo da região.
13: O fenômeno climático El Niño deverá continuar a se intensificar até 2027 e pode se tornar o mais forte já registrado, alertou a Organização Meteorológica Mundial. A agência da ONU destacou que há uma probabilidade próxima de 100% de o fenômeno persistir até fevereiro do próximo ano. Impulsionado pelas temperaturas excepcionalmente elevadas das águas do Oceano Pacífico, o El Niño pode aumentar os riscos associados a fenômenos meteorológicos extremos, como secas e chuvas intensas, em diversas regiões do mundo. A Organização Meteorológica Mundial expressou um grau de certeza inédito sobre a continuidade e a potencial intensidade do fenômeno.
14: Os enviados norte-americanos Jared Kushner e Steve Witkoff apresentaram a Kiev novas propostas consideradas mais eficazes para pôr fim à guerra com a Rússia. O presidente da Ucrânia, Volodymyr Zelensky, reuniu-se com ambos, sem a presença de outros intervenientes. As partes concordaram em realizar uma nova reunião nas próximas semanas, envolvendo Ucrânia, Europa e Estados Unidos. Kushner e Witkoff, que estiveram em Moscou no sábado, explicaram aos ucranianos o que o presidente russo, Vladimir Putin, lhes havia dito no dia anterior, buscando avançar no processo de paz.
8: Finalizando o nosso primeiro giro de notícias desta segunda-feira. Continue ligado, depois do intervalo estaremos de volta com mais informações.
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0: energia e vontade de colocar os planos em prática. No trabalho, sua iniciativa pode chamar a atenção e trazer uma oportunidade interessante. No dinheiro, evite gastos por impulso e pense antes de comprar. No amor, quem está comprometido deve evitar discussões desnecessárias. Para os solteiros, uma conversa inesperada pode despertar interesse.
1: Signo de Touro.
2: Nascidos entre 21 de abril a 21 de maio.
0: Touro. O dia favorece a organização e a busca por mais estabilidade. Você pode sentir necessidade de colocar a vida financeira em ordem e definir melhor suas prioridades. No trabalho, tenha paciência, porque resultados importantes podem chegar aos poucos. No amor, o clima tende a ser mais tranquilo e romântico. Uma pessoa próxima pode revelar sentimentos que estavam escondidos.
1: Signo de Gêmeos.
2: Nascidos entre 22 de maio a 21 de junho.
0: Gêmeos! Sua comunicação estará especialmente favorecida nesta segunda-feira. Aproveite para conversar, resolver pendências e fazer contatos importantes. No trabalho, uma boa ideia pode abrir caminho para novos projetos. Na vida financeira, atenção com pequenas despesas que podem se acumular. No amor, cuidado para não falar no calor do momento. Uma conversa sincera pode aproximar ainda mais você de alguém especial.
1: Já já voltamos com as previsões para Câncer, Leão e Virgem.
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4: 10 horas e 24 minutos.
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0: Thiaguinho e Sérgio Júnior. Faça muito barulho. Thiaguinho!
1: Sorriso maroto!
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0: Valeu, gente.
1: Obrigada.
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4: Alguém apaixonado aqui em Cuiabá hoje? Alguém sofrendo de amor? Você que veio pra cá tentando esquecer aquela pessoa e ainda não conseguiu. Vou dar um conselho de amigo. Se fosse eu ligava pra essa pessoa agora, essa hora. Ligava, deixa de orgulho besta. Ligava e falava assim: amor, tô morrendo de saudade de você. Não é porque eu tô no show do Cristiano Araújo não, mas se você quiser a gente casa, a gente namora. Se nada der certo, a gente só beija na boca, gostoso mesmo, vira só um rolo. Mas fica comigo, eu aceito ser apenas seu caso definido.

Esse é o seu show da manhã, recheado de muita música boa. De você, do melhor ouvinte do Brasil, dá um trabalho? Onde está? Me conte, dá uma zapiada aí. Daqui a pouquinho eu vou trazer mais participação e uma playlist que vai desfilar top pra você. Segura aí, show da manhã, volta já.

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4: Agora, as previsões para Câncer, Leão e Virgem. Signo de Câncer.
5: Nascidos entre 22 de junho a 22 de julho.
6: Câncer. O dia pede mais atenção aos seus sentimentos e às suas necessidades pessoais. No trabalho, uma situação que vinha preocupando, você pode começar a encontrar uma solução. No dinheiro, procure evitar decisões precipitadas. Na vida amorosa, o diálogo será fundamental para evitar mal-entendidos. Para quem está solteiro, alguém do passado pode voltar a aparecer ou mandar uma mensagem inesperada.
4: Signo de Leão.
5: Nascidos entre 23 de julho a 22 de agosto.
6: Leão, você começa a semana com confiança e disposição para correr atrás dos seus objetivos. No trabalho, sua liderança pode ser bastante valorizada, mas evite tentar resolver tudo sozinho. No dinheiro, uma oportunidade de melhorar sua situação pode aparecer. No amor, seu charme estará em alta e você poderá receber bastante atenção. Quem está em um relacionamento, será um bom momento para planejar algo especial a dois.
4: Signo de Virgem.
5: Nascidos entre 23 de agosto a 22 de setembro.
6: Virgem, a organização será sua grande aliada nesta segunda-feira. Você terá facilidade para perceber detalhes que outras pessoas estão deixando passar. No trabalho, um problema complicado pode finalmente começar a ser resolvido. Financeiramente, o momento pede responsabilidade e planejamento. No amor, tente diminuir as cobranças e dê mais espaço para o diálogo. Pequenos gestos podem fazer uma grande diferença.
4: Já já voltamos com as previsões para Libra, Escorpião e Sagitário.
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10: Já estamos de volta aqui no Café com Notícias. Os destaques, as informações do Brasil e do mundo, você ouve aqui.
11: 5 anos após a prisão do conhecido faraó dos bitcoins, o destino da fortuna bilionária das vítimas de seu esquema de pirâmide financeira ainda permanece um mistério. Novas informações e depoimentos exclusivos sobre o paradeiro dos bilhões de reais foram revelados, reacendendo o debate sobre o caso. A investigação continua a tentar desvendar onde os recursos foram parar e como as vítimas poderão ser ressarcidas. O caso, que chocou o país, segue sem uma resolução definitiva para a recuperação dos valores desviados.
12: O período de estiagem aumenta as dificuldades de deslocamento no interior do Amazonas. Garantir o acesso à justiça às populações que vivem em comunidades distantes é um desafio, principalmente durante o período de estiagem. Com a vazante dos rios, o deslocamento fica ainda mais difícil. É pelas vias fluviais que o Tribunal Regional do Trabalho da 11ª Região leva a justiça itinerante a municípios e comunidades distantes do Amazonas. Segundo o juiz do trabalho André Luiz Júnior, os efeitos da vazante são considerados no planejamento das ações.
8: Os riscos são maiores nesse período em razão dos bancos de areia, em razão do aumento do trajeto, os percursos se tornam mais longos e há necessidade de navegação com bastante cuidado para evitar acidentes. Mas mesmo assim, as equipes se preparam para não deixar que o atendimento deixe de acontecer.
12: Neste mês de setembro, a Justiça Itinerante vai percorrer 11 municípios do Amazonas: Boa Vista do Ramos, Codajás, Altazes, Urucurituba, Careiro Castanho, Santa Isabel do Rio Negro, Careiro da Várzea, Maués, Manicoré, Apuí e Novo Airão. Nos locais de atendimento, a população poderá receber orientações sobre direitos trabalhistas, consultar processos e dar entrada em ações na Justiça do Trabalho. Também serão feitas atermações, que permite iniciar um processo sem a necessidade de um advogado. Para receber o atendimento, é preciso comparecer ao local na data programada, das 7h30 da manhã às 2h30 da tarde, com CPF, RG e carteira de trabalho em mãos. As datas e os locais dos atendimentos estão disponíveis no site do Tribunal Regional do Trabalho da 11ª Região, portal trt11.jus.br. Da Rede de Rádio Encontro das Águas, Alfredo Azile, para a Rádio Nacional.
13: O Instituto Nacional de Pesquisas Espaciais, unidade vinculada ao Ministério da Ciência, Tecnologia e Inovação, iniciou a operação de um modelo computacional próprio de previsão do tempo. Desenvolvido nos últimos 3 anos, o modelo para previsões de oceano, terra e atmosfera, MONAM, está rodando no supercomputador Jaci, instalado no Centro de Dados do INPE, em Cachoeira Paulista. De acordo com o Ministério, com o novo modelo, a precisão das previsões meteorológicas brasileiras passa agora a estar no mesmo patamar de órgãos de referência dos Estados Unidos e da Europa. O modelo de previsão do tempo é um software que simula as condições futuras da atmosfera por meio de equações físicas. Ele é alimentado por dados coletados em tempo real por satélites, radares e estações meteorológicas. A precisão e o detalhamento dos resultados gerados dependem diretamente do nível de avanço tecnológico do modelo e da capacidade de processamento dos supercomputadores utilizados. O modelo brasileiro opera com cobertura global e resolução de 10 quilômetros, com 2 atualizações diárias. Segundo o Ministério da Ciência, Tecnologia e Inovação, o MONAM gera previsões do tempo altamente confiáveis, com até 11 dias de antecedência. A pasta ressalta que o novo modelo garantirá alertas antecipados de desastres, agilizando o monitoramento de tempestades, frentes frias e secas severas. O MONAM também deve auxiliar no planejamento de plantios e colheitas, mitigando os prejuízos causados pelas oscilações do clima tropical, além de gerar estimativas mais detalhadas sobre o volume de chuvas nas bacias hidrográficas. Ainda de acordo com o Ministério, as próximas etapas de desenvolvimento incluirão um modelo regional para a América do Sul, capaz de captar o comportamento do tempo em recortes de apenas 5 quilômetros. Além disso, serão implementadas ferramentas específicas para previsões de curtíssimo prazo, chamadas nowcasting, e válidas para até 6 horas. Com informações da Agência Brasil, da Rádio Nacional no Rio de Janeiro, Tatiana Alves.
14: Um incidente chocante marcou um voo nos Estados Unidos. Um homem foi contido e amarrado a um assento após proferir xingamentos racistas e homofóbicos e agredir outro passageiro a bordo. A situação gerou pânico entre os demais ocupantes da aeronave. O agressor, identificado como Arthur Lane Lunden, de 67 anos, foi preso após o pouso e agora responde por agressão.
15: Carmen Lúcia é vista como possível voto de desempate no STF, diante da crise envolvendo Alexandre de Moraes e as investigações relacionadas ao ex-banqueiro Daniel Vorcaro. A ministra teria afirmado a interlocutores que mantém uma trajetória de independência na corte e que não pretende se submeter a pressões de outros ministros, destacando como exemplos seu apoio à criação de um código de conduta para integrantes do Supremo e ao encerramento do inquérito das fake news. Atualmente, o cenário projetado aponta apoio de Gilmar Mendes, Flávio Dino e Cristiano Zanin Moraes, enquanto Luiz Fux, Edson Fachin e Cássio Nunes Marques poderiam apoiar a abertura de investigações. Caso Dias Toffoli continue impedido de votar, Carmen Lúcia poderá decidir o resultado. A ministra, porém, afirma que sua posição será baseada exclusivamente nos autos dos processos, incluindo tanto a possível investigação sobre Moraes quanto o contra-ataque do ministro contra André Mendonça.
16: Em Maringá, no Paraná, a médica Garci Paola de Souza Mazia, de 37 anos, foi encontrada morta dentro do apartamento onde morava. A polícia militar foi acionada depois que vizinhos ouviram o choro do filho da vítima, um bebê de 8 meses. Ao chegar ao imóvel, os policiais encontraram a criança sozinha ao lado do corpo da mãe. Segundo a investigação, Garci teria sido esfaqueada durante uma discussão com o companheiro, João Romeiro, de 25 anos. Após o crime, ele teria deixado o apartamento e ido para a casa da mãe, em Mandaguari, onde acabou preso em flagrante. João também apresentava ferimentos causados por arma branca e permanece sob escolta policial em um hospital. O casal tinha um relacionamento considerado conturbado e havia reatado recentemente.
10: Esse é o nosso Café com Notícias, que vai para um rápido intervalo, mas na volta teremos mais informações no nosso terceiro bloco de hoje. Nosso terceiro giro de notícias é daqui a pouco.
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4: Agora, as previsões para Libra, Escorpião e Sagitário. Signo de Libra.
5: Nascidos entre 23 de setembro a 23 de outubro.
6: Libra. O dia promete movimento na vida social e muitas oportunidades para conversar com pessoas interessantes. No trabalho, tente não assumir responsabilidades demais, apenas para agradar os outros. No dinheiro, procure manter o equilíbrio e evite compras desnecessárias. No amor, os solteiros podem conhecer alguém que desperte bastante curiosidade. Para os comprometidos, o momento favorece carinho e aproximação.
4: Signo de Escorpião.
5: Nascidos entre 24 de outubro a 22 de novembro.
6: Escorpião, sua intuição estará muito forte nesta segunda-feira, ajudando você a perceber situações que não estão sendo ditas claramente. No trabalho, confie mais na sua experiência antes de tomar decisões. No dinheiro, seja estratégico e evite riscos desnecessários. No amor, a intensidade estará presente, mas é importante controlar o ciúme. Uma conversa profunda pode fortalecer bastante uma relação.
4: Signo de Sagitário.
5: Nascidos entre 23 de novembro a 22 de dezembro.
6: Sagitário, a segunda-feira chega trazendo uma sensação de renovação. Você pode sentir vontade de mudar alguma coisa na rotina ou começar um projeto diferente. No trabalho, uma oportunidade pode surgir através de uma conversa ou de uma pessoa conhecida. No dinheiro, mantenha os pés no chão. No amor, o clima fica mais animado e descontraído. Os solteiros podem se surpreender com uma nova conexão.
4: Já já voltamos com as previsões para Capricórnio, Aquário e Peixes.
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0: e Romário.
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0: Adorei. Quem gostou pode fazer muito barulho aí. Que felicidade, que felicidade.
1: Esse bloco foi arrasador, é o show da manhã. Já já estão de volta com muito mais som pra você e participação também. E vou trazer o seu horóscopo do dia. Se liga, daqui a pouquinho tô chegando. Música.

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2: Agora, as previsões para Capricórnio, Aquário e Peixes. Signo de Capricórnio.
1: Nascidos entre 22 de dezembro a 20 de janeiro.
3: Capricórnio, você estará mais concentrado em responsabilidades e objetivos nesta segunda-feira. Um esforço realizado anteriormente pode começar a mostrar resultados. No trabalho, mantenha o foco e não desista diante de pequenos obstáculos. Na vida financeira, planejamento será fundamental para evitar preocupações futuras. No amor, procure demonstrar mais seus sentimentos. Às vezes, pequenas demonstrações de carinho dizem muito.
2: Signo de Aquários.
1: Nascidos entre 21 de janeiro a 20 de fevereiro.
3: Aquário, sua criatividade estará em destaque e pode ajudar você a encontrar soluções diferentes para antigos problemas. No trabalho, uma ideia inovadora pode chamar a atenção de pessoas importantes. No dinheiro, evite tomar decisões apenas por empolgação. No amor, uma conversa inesperada pode mexer com suas emoções. Para quem está solteiro, o dia pode trazer uma aproximação através das redes sociais ou de amigos.
2: Signo de Peixes.
1: Nascidos entre 21 de fevereiro a 20 de março.
3: Peixes, a sensibilidade estará bastante elevada e sua intuição poderá indicar exatamente o caminho que deve seguir. No trabalho, não deixe que preocupações pessoais atrapalhem sua produtividade. Financeiramente, o momento pede cautela e organização. No amor, o romantismo estará em alta e você poderá viver momentos muito agradáveis ao lado de alguém especial. Quem está solteiro deve ficar atento a uma pessoa que pode estar demonstrando interesse de maneira discreta.
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4: E já estamos de volta aqui na programação com mais uma edição, mais um bloco, aliás, do nosso Café com Notícias, né? Você sempre muito bem informado com a nossa equipe de rádio jornalismo. Vamos girando então a nossa reportagem.
5: As pesquisas eleitorais mais recentes indicam uma aproximação entre Lula e Flávio Bolsonaro, levando a campanha petista a considerar que a disputa entrou em um novo momento. Aliados de Lula reconhecem que a crise envolvendo o STF e novas revelações de investigações policiais passaram a influenciar o cenário eleitoral. Mesmo com a aproximação, o grupo do presidente destaca que Lula ainda aparece ligeiramente à frente nas principais pesquisas de primeiro e segundo turnos. Do outro lado, a campanha de Flávio está otimista e acredita que pode ultrapassar Lula após o 7 de setembro. O PL aposta em um grande ato na Avenida Paulista e pretende explorar a crise envolvendo Alexandre de Moraes para manter o eleitorado de direita mobilizado. A avaliação dos aliados é que o desempenho nas ruas poderá ajudar a transformar o atual crescimento nas pesquisas em uma virada na corrida presidencial.
6: Um tremor de terra de magnitude 3,7 foi registrado na região sul do Tocantins. O abalo foi identificado por equipamentos de monitoramento sísmico e chamou a atenção de moradores da região, embora não haja indicação de grandes danos provocados pelo fenômeno. Tremores dessa intensidade podem ser sentidos por pessoas próximas ao epicentro, mas normalmente não provocam consequências estruturais graves. As autoridades e os órgãos responsáveis pelo monitoramento acompanham a atividade sísmica para verificar se novos abalos serão registrados na região.
7: Eleitores já podem treinar o voto na urna eletrônica pelo simulador de votação da Justiça Eleitoral. A ferramenta usa candidaturas fictícias e ajuda a conhecer a ordem dos cargos. No simulador, é possível digitar os números dos candidatos, confirmar a escolha, corrigir uma opção ou votar em branco. O serviço está disponível no site do Tribunal Superior Eleitoral, tse.jus.br. Neste ano, serão escolhidos 6 cargos: deputado federal, deputado estadual ou distrital, 2 senadores, governador e presidente da República. Além do simulador, o portal do TSE conta com recursos práticos para o eleitorado, como consulta ao local de votação, emissão de certidões de quitação eleitoral, acesso à página Fato ou Boato para checagem de informações e a colinha eleitoral para impressão. O primeiro turno das eleições gerais de 2026 será em 4 de outubro. Se houver segundo turno, a votação ocorrerá no dia 25 do mesmo mês. Para o dia da eleição, uma forma de facilitar a votação é preparar com antecedência uma cola com os números dos candidatos escolhidos, para ajudar a lembrar a sequência no momento do voto. Da Rádio Nacional, no Rio de Janeiro, Solimar Luz. 2 milhões de pessoas tiveram os aplicativos como principal fonte de renda ao trabalhar por meio de plataformas digitais em 2025, conforme levantamento divulgado pelo IBGE. O estudo integra o módulo Trabalho por Meio de Plataformas Digitais da Pesquisa Nacional por Amostra de Domicílios Contínua e foi realizado em parceria com a Unicamp, Universidade Estadual de Campinas e o Ministério Público do Trabalho. O levantamento traz uma radiografia do trabalho por meio de plataformas digitais no Brasil, como explica o analista da pesquisa do IBGE, Gustavo Giaquinto Fontes.
8: Principais objetivos, né, do módulo: levantar informações sobre o perfil sociodemográfico, né, dos trabalhadores que exercem o trabalho por meio de plataformas digitais e sobre as características e condições do trabalho. E também a gente busca melhor compreender o papel das plataformas em relação a aspectos relevantes do trabalho, investigando a dependência dos trabalhadores plataformizados quanto ao valor a ser recebido pelo trabalho realizado, aos prazos para cumprimento de tarefas, né, além da influência das plataformas na determinação da jornada de trabalho dessas pessoas.
7: De acordo com o estudo, a população ocupada de 14 anos ou mais de idade somou 102,4 milhões de pessoas, das quais aproximadamente 2 milhões realizavam trabalho por meio de plataformas digitais de serviços, seja no trabalho principal ou no secundário, o que corresponde a 1,9% do total de ocupados. Dos profissionais que responderam à pesquisa, 26,8% informaram que a flexibilidade era o principal motivo de utilizar essas plataformas para trabalhar, enquanto 24,6% alegaram como motivo não conseguir encontrar outro trabalho. O estudo revelou que, embora os profissionais que trabalham por meio de plataformas tenham uma jornada semanal média 5,4 horas superior à dos demais ocupados no setor privado, a remuneração de ambos é praticamente idêntica. Enquanto os primeiros receberam em média R$ 3.147 por mês, os que não usam as plataformas obtiveram R$ 3.148. A pesquisa traçou também o perfil dos trabalhadores que usam plataformas digitais de serviços como principal fonte de renda. Os homens predominam com 84,4% do total, enquanto as mulheres representam apenas 15,6%. Ainda de acordo com o levantamento, 210 mil trabalhadores por conta própria ou empregadores em atividades do comércio utilizaram plataforma de comércio eletrônico para obter clientes e vender produtos em 2025. Da Rádio Nacional, no Rio de Janeiro, Solimar Luz.
9: Diante dos acontecimentos envolvendo ministros do Supremo Tribunal Federal, o presidente da Suprema Corte, Edson Fachin, disse que tudo vai ser feito no tempo certo, sem precipitação e sem omissão, conforme as leis.
10: Os fatos estão sendo apurados. Esta presidência seguirá os procedimentos estabelecidos pela Constituição e pela legislação. Faremos o que é certo no tempo e pela forma que a ordem jurídica exige. A gravidade dos fatos não autoriza atalhos. Ao contrário, quanto maior o desafio, maior deve ser o compromisso com a legalidade. Não haverá precipitação, mas tampouco omissão.
9: A declaração foi durante evento no Palácio do Planalto, onde foram sancionadas leis que autorizam fundos do sistema de justiça. Ao lado de autoridades dos três poderes, Fachin citou metas do STF, incluindo o fim do inquérito das fake news.
10: Os acontecimentos recentes demonstram o acerto e a urgência de três metas de nossa gestão: a adoção de um código de ética, o fim do inquérito das fake news e a modernização do sistema de justiça.
9: O inquérito das fake news é de relatoria do ministro do STF, Alexandre de Moraes, e dura 7 anos sem conclusão. Dentro dessa investigação, Moraes pediu para investigar o colega da corte, ministro André Mendonça, na condução dos inquéritos do Banco Master e do INSS. Ao lado de Fachin, no Palácio do Planalto, o presidente Lula também comentou o assunto e defendeu uma reforma no Poder Judiciário brasileiro. Para ele, seria uma maneira de o povo continuar acreditando na justiça. E completou reforçando o que disse ao chefe do judiciário.
11: Ninguém, em nome da democracia, pode utilizar o cargo que tem em benefício pessoal. Ninguém. Isso vale para o presidente da república, vale para um catador de material reciclável. E eu disse ao meu amigo Fachin, a Suprema Corte e a Procuradoria-Geral da República está nas tuas costas e nas costas do Paulo Gonet a responsabilidade de passar o mínimo de tranquilidade sem tentar esconder absolutamente nada.
9: Os recentes acontecimentos envolvendo ministros do STF se intensificaram após o vazamento de conversas retiradas de relatórios da Polícia Federal que chegaram à imprensa. Lula criticou o impacto disso para a democracia.
11: O que nós não podemos nesse país é oficializar a indústria da fake news, a indústria do vazamento seletivo por interesses políticos ou econômicos. Nós estamos vivendo uma época muito perigosa. O denuncismo, a fake news, os vazamentos não contribuem para a democracia.
9: As leis sancionadas são projetos aprovados no Congresso que criam fundos ligados ao judiciário para, entre outras medidas, garantir acesso à justiça pela população. Segundo um dos textos, o dinheiro pode ser usado em programas voltados ao atendimento à sociedade, em especial para a defesa de vítimas. Da Rádio Nacional em Brasília, Sayonara Moreno.
4: Continue ligado. Daqui a pouco, depois do intervalo, você ouve o nosso quarto e último bloco do Café com Notícias de hoje.
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15: 11 horas e 19 minutos.
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16: Oh, voltamos com muito mais participação, você interagindo, participando, interagindo, fazendo o som rolar por aqui, sempre na melhor programação do Show da Manhã. Aumenta o volume, mais uma batalha de música aí na área. Bom dia!

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0: Esse é o seu show da manhã, recheado de muita música boa. De você, do melhor ouvinte do Brasil, tá um trabalho? Onde está? Me conte, dá uma zapiada aí. Daqui a pouquinho eu vou trazer mais participação e uma playlist que vai desfilar top pra você. Segura aí, show da manhã, volta já.
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0: Bom dia, estamos de volta com seu show da manhã. Bora curtir as melhores?

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0: Mais um bloco legal no seu Super Show da Manhã. Ótimo dia pra você no trabalho, em casa, onde estiver, de folga, de lazer. Tamo junto e misturado na melhor programação no seu Show da Manhã. Já já vou retornar com muito mais e ainda trazer o seu horóscopo, o guia astral que você sempre espera aqui no Show da Manhã. Até já, já volto.
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0: Uou, chegamos, mais um Show da Manhã, mais uma super edição pra você. Bom dia cidade, bom dia você nos acompanhando onde estiver com a melhor playlist do seu rádio. É aqui, Show da Manhã, a sua melhor programação. Bom dia, dona de casa, bom dia, seu Zé, dona Maria, bom dia você, pedreiro, bom dia você, caminhoneiro, curtindo a melhor também. Bem-vindos à melhor sintonia, à boa programação, Show da Manhã. J. Lu tá contigo e não abro mão, chegamos, bebê.
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0: Obrigado, gente. Beijo.
1: Obrigado, gente. Um beijo.
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0: Gala!
1: Esse é o seu Show da Manhã. Daqui a pouquinho eu tô de volta. JLu no comando e você daí na playlist também. Dá um toque especial, manda o seu som, a sua recordação, o seu passado, o seu sucesso. Já.
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6: 11 horas e 59 minutos.
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1: Oi, pessoal, mais uma semana, mais uma segundona. Bem-vindos, amigos e amigas. Mais um hit sertanejo na área. Johnny Quiz na sua boa companhia. Aumenta o volume, bem-vindos.
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2: Mais um bloco diferenciado, sertanejo de qualidade, é o seu Hit Sertanejo, a melhor programação do sertão. Em alto volume, daqui a pouquinho o Johnny voltando com muito mais. Dá um break aí, uma faturada, já voltamos.
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2: E aí, tá na sintonia? Tá plugado, conectado, mandando o seu zap zap e participando? Vamos com mais? Tem mais Hit Sertanejo. Esse bloco tá diferenciado, tá top, hein? Aumenta o volume aí e segue a gente. Tamo junto, Hit Sertanejo.
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0: Obrigado, gente. Obrigado. Legal, valeu.
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0: gostou, pode fazer barulho aí. Adoro, Icaro Gilmar. Pedro Libe. Coisa boa.
1: Pedro Libe, ao vivo.
0: E valendo.
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0: Obrigado, Felipe Araújo.
1: Valeu, Henrique e Juliana.
0: Que Deus abençoe muito você, viu? Prazer estar fazendo parte desse projeto do seu sonho.
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3: Mais um bloco incrível passou na sua timeline do Hit Sertanejo. Daqui a pouco o Johnny tá voltando com muito mais som bacana pra você, amante do som sertanejo. Amante do Hits, Hits Sertanejo, aqui na sua primeira.
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8: Meio-dia e 32 minutos.
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3: Tô de volta, Johnny, e o seu Hit Sertanejo, mais um bloco legal e a sua participação. Vai rolar aqui a participação dele, dela e você ligadinha com a primeiríssima no melhor programa sertanejo do Brasil, Hit Sertanejo. Se liga!
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2: Fechamos mais uma segundola, mais um Hit Sertanejo pra votar contigo. Claro, claro, amanhã. Obrigado pela audiência, pelo carinho, sua participação, viu? Tchau.
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5: Meio-dia e 49 minutos.
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2: Oi, pessoal, mais uma semana, mais uma segundona. Bem-vindos, amigos e amigas. Mais um Hit Sertanejo na área. Johnny Crazy na sua boa companhia. Aumenta o volume, bem-vindos.
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1: Meio-dia e 59 minutos.
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1: Hoje a nossa prece vai para os espíritos de Wanderson Oliveira Araújo, que hoje será a sua missa de sétimo dia, hoje, 14/8, às 19 horas, na Igreja São Sebastião, em Itamarandiba. O Wanderson é filho da Sandra Oliveira. E nós desejamos que ela e a família estejam com o coração amenizado pelo passamento de seu filho, sabendo que nós não pertencemos aos nossos pais, a ninguém aqui na Terra. A gente pertence ao nosso Pai de misericórdia. A gente estamos aqui em uma experiência na carne, como espíritos, e depois retornamos para a casa do Pai. Para o espírito também de Petit Georges, que faria aniversário hoje, Darli Silveira, também que faria aniversário hoje, que a nossa Mãe Santíssima dê a eles o nosso fraternal abraço e os cubra de bênçãos, de paz, de luz e de discernimento. E a nossa prece vai também para os aniversariantes. Eunice Fernandes, Célio Ferreira Alves, Natália Neves, a Nath, filha do senhor Joabe e da dona Vilma. A Nath é um docinho de coco, sempre a chamei, é linda, maravilhosa. Nosso forte abraço, Natália. Para Hilda de Fátima Souza, a Ana Maria Canuto, e para a Maura Correia, Cida Pimenta, Maria Cordeiro Leal, a Laísa Fernanda Santos, minha colega lá do Centro Espírita Meimei, em Pedro Leopoldo. O nosso fraternal e grande abraço a cada um de vocês. Que a Mãe Santíssima lhes dê paz, luz, saúde e felicidades.

0: Nossa Mãe Maria, Mãe da Luz Divina, estendo minhas preces a Ti, como mensageiro do amor eterno, neste momento de reflexão, abro meu coração para as bênçãos do além. Ave Maria, cheia de graça e amor, a chama que arde em teu coração é a luz que guia nossos passos. Em meio às sombras da existência terrena, imploramos tua intercessão por aqueles que buscam a paz interior. Santa Maria, Mãe dos aflitos, de todos os irmãos que enfrentam desafios e aflições, que tuas mãos suaves toquem os corações feridos, derramando consolo e esperança como a água bendita que purifica a alma. Ave Maria, mãos que acolhem os que partiram, receba em teu seio os espíritos que retornam à pátria espiritual. Que encontrem a serenidade nos teus braços maternos e que a transição seja suave como a brisa que acalma a tormenta. Maria, guia-nos na jornada da evolução espiritual, assim como foste guia para teu filho amado, Jesus. Que possamos, ó Mãe amada, aprender com as lições da vida, caminhando rumo à luz que nos leva de volta ao Pai. Ave Maria, mensageira da misericórdia divina, rogamos por todos os seres em sofrimento, que encontrem consolo nas palavras de amor e sabedoria, que permeiam as dimensões invisíveis que nos cercam. Maria, Mãe da Esperança, que teu amor inspire em nós a caridade, a compaixão e a compreensão, para que possamos construir um mundo de paz e fraternidade. Ave Maria, mulher de fé incomparável, ensina-nos a confiar na providência divina, a aceitar com resignação as provações do caminho e a celebrar com gratidão as alegrias que a vida nos oferece. Ó Maria, estrela resplandecente no firmamento, que tua luz nos conduza nos momentos de escuridão, nas trilhas sinuosas da vida terrena, semeia a compreensão, e que o perdão seja o farol que nos guia na senda do amor. Ave Maria, testemunha silenciosa dos corações, que teus olhos de amor maternal vejam a pureza em cada alma. Derrama sobre nós a virtude da humildade, para que possamos reconhecer a divindade que habita em cada ser. Santa Maria, guardiã dos laços familiares, abençoa nossos lares com a paz que só o entendimento traz, que as diferenças se transformem em oportunidades de aprendizado e que o amor floresça como jardim cuidado pelas mãos do Criador. Ave Maria, canção eterna que embala nossas preces, que teu cântico ecoe pelos vales da existência, levando consigo as súplicas daqueles que clamam por alívio, e que a harmonia celeste se faça presente em cada coração. Que assim seja, em nome de Deus e de nosso Senhor Jesus Cristo, que a bênção divina repouse sobre nós, guiando-nos na jornada terrena e na ascensão espiritual. Obrigado, Senhor. Obrigado.
1: A prece sempre aponta o melhor caminho. Do outro lado da linha, alguém está pronto para ouvi-lo com fraternal atenção. Diz que Para o SOS Preces, anota o número 31-33-34-9700. Repetindo, 31-33-34-9700. Atendimento 24 horas todos os dias. Não deixe de discar para o SOS Preces. Quando você estiver com problemas, por favor, disca para lá.
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2: Nós já estamos na linha com Senise Maria de Oliveira Monteiro. Atualmente, ela é doutoranda em História pela UFMG. Sua tese versa sobre o pintor Caetano Luiz de Miranda, que nasceu em Diamantina. Senise, é uma honra tê-la em nosso programa Uma Janela para o Mundo. Seja bem-vinda e boa tarde.
3: Boa tarde, Diva. A honra é toda minha. Eu estou muito lisonjeada e agradecida, alegre pelo convite que você me fez. Será um prazer falar para a rádio e falar para você sobre o Caetano Luiz de Miranda.
2: Sim, e de assuntos tão importantes, né? Mas, olha, a gente não vai tratar só especificamente dele. Nós vamos também falar de outras coisas, porque está vindo aí. Vamos embora. Como que foi sua infância? Com o que você brincava? Para a gente poder contextualizar, né? E as pessoas te conhecerem verdadeiramente.
3: Bom, a minha infância foi no Rio de Janeiro, no estado do Rio de Janeiro. No interior do Rio de Janeiro, eu nasci numa cidade pequenininha, lá, chamada Bom Jardim. E passado um tempo, eu fui viver em Niterói. E aí cresci em Niterói. E assim, eu me considero uma pessoa do interior. Então, naquela época, as brincadeiras eram... Eu brincava de boneca, brincava de casinha, brincava de pique-bandeira na rua, de queimada, ia para a escola. Foi uma infância comum, assim, de qualquer criança na década de 70.
2: Sim. E você ainda vai muito a Niterói?
3: Não, assim, desde 2020 que eu não vou.
2: Ah, sim. Porque lá tá o doutor Luiz Fernando Aparecido de Oliveira, hoje ele é o presidente da Fundação Oscar Niemeyer, lá em Niterói.
3: Sim, eu passei a minha juventude em Niterói também. Eu estudei o ensino médio no Instituto Gay Lussac, no centro da cidade, ali na rua José Clemente.
2: Sim.
3: Depois eu fiz o curso de odontologia na Faculdade de Odontologia da Universidade Federal Fluminense. Morei em Niterói ainda por alguns anos.
2: E exerceu essa profissão?
3: 12 anos.
2: Olha só, tá vendo?
3: Em 2001, eu me mudei de Niterói para Santos, para o litoral paulista. E lá em Santos foi que eu fiz o curso de Direito.
2: Olha só, e o que te chamou para o Direito? O que foi? Foi a birra de tanto passar desaforo dos outros, ser usurpada, como eu, porque eu fiz direito por causa disso. Mas não exerço, não. Nunca quis e nem quero, que eu acho um porre.
3: Não, na verdade, eu gostaria de estudar história.
2: Sim.
3: Já naquela época, né, do direito. Mas a cidade, assim, questões da vida, circunstâncias, eu acabei optando pelo direito e não fui para o curso de história. E aí eu estudei direito, foi um tempo muito alegre lá durante o curso de direito, mas eu também nunca exerci a profissão, a não ser o tempo que eu estagiei.
2: Sim, eu também.
3: No Ministério Público do Estado de São Paulo. e no Juizado Especial Cível, da cidade. Foram os dois estágios que eu fiz.
2: Sim.
3: E depois que eu formei, eu até prestei alguns concursos, mas eu estava mais dedicada a cuidar da minha filha. Eu tenho uma filha hoje com 28 anos. Eu estava mais ocupada em criá-la. E então eu não me dediquei muito a essa questão do concurso.
2: Sim.
3: E como eu sempre gostei de história, eu sempre gostei do patrimônio e eu sempre gostei de Minas Gerais. E eu sempre quis viver aqui em Minas Gerais. E em 2014 eu vim passar umas férias aqui, porque eu já conhecia Ouro Preto, São João del Rei, Tiradentes. E eu não conhecia ainda nem Diamantina, nem o Cerro.
2: Sim.
3: Então, eu passei 5 dias aqui em Diamantina. E num desses dias que eu estava em Diamantina, eu fui assistir uma palestra da professora Maria Cláudia, que era professora da
2: Maiana.
3: Universidade Federal, isso, aqui do Jequitinhonha, do Vale do Jequitinhonha, em
2: Sim.
3: Mucuri. E ela, exatamente, ela ministrou uma palestra sobre o doutorado dela, que ela tinha finalizado, e
2: Sim.
3: sobre o pintor, o guarda-mor José Soares de Araújo.
2: Sim.
3: E durante a palestra dela, ela falou sobre a pintura na Itália, falou sobre a pintura em Diamantina, e assim, eu fiquei enlouquecida pelo tema, né? E
2: Sim.
3: assim, aquilo me tocou de um jeito que foi assim, não, é isso que eu quero fazer. E aí eu voltei para São Paulo, eu tinha uma vida lá completamente estabilizada, um casamento estabilizado, e assim, uns 3 meses depois eu me divorciei do meu marido. Aí eu falei assim, bom, agora o que que eu vou fazer da minha vida, né? Eu não vou ficar aqui. E eu resolvi mudar para Belo Horizonte e me dedicar às coisas que eu queria ter me dedicado, que era a história da arte e o patrimônio.
2: Sim.
3: E aí eu mudei para Belo Horizonte, cheguei em Belo Horizonte em 2016 e fui cuidar disso. E aí eu cheguei, fiz algumas especializações e aí depois eu fiz mestrado, na UFMG também.
2: Olha que bacana, viu? E eu ia perguntar onde você cursou o primário, se você guarda alguma professora em sua lembrança, sua memória, coração, mas acho que a gente tem
3: Olha,
2: tanto para conversar.
3: então, eu guardo sim, eu me lembro do nome das minhas quatro professoras do primário, da primeira série, da segunda, da terceira e da quarta. As minhas duas professoras da terceira série e da quarta, eu ainda tenho um contato com elas, visual, assim, virtual, desculpa. E a gente conversa bastante, troca algumas figurinhas às vezes, algumas ideias. Do segundo ciclo, do fundamental, realmente eu lembro de algumas, não, porque eram muitos, então, assim, é rápido, não consigo me lembrar de todos. E as minhas melhores memórias são dos professores do ensino médio. Esses sim, se eu parar para conversar sobre eles, eu vou ficar falando bastante tempo.
2: Olha só, e por quê? É porque
3: Porque
2: houve.
3: era outra escola e era uma escola assim que eu amava, sabe? A nossa aula começava às 7h45, a gente chegava às 6h30 na escola para ficar mais tempo lá,
2: Olha só.
3: antes da entrada.
2: Uau.
3: Chegava às 6h30 na escola para ficar mais tempo lá,
2: Olha só.
3: antes da entrada.

0: que ele
1: Ah,
0: era
1: é Sedai.
0: isso, ele que era o secretário. Mas e o Felipe mora lá, ele era produtor do Egberto Gismonti,
1: Ah, sim.
0: uma pessoa muito inteligente, fantástico. Mas, Senise, você possui graduação em Direito pela Universidade Católica de Santos?
1: Isso.
0: E o que é que te motivou a transição da... bem que você já contou isso, aí já entrou outra odontologia para a área jurídica e depois para o campo da história. Isso já vinha dentro de você? Como que é essa paixão pela história?
1: É, assim, a história sempre foi a paixão, mas eu tenho uma mãe muito forte, e a minha mãe não queria que eu fosse professora de modo algum, porque ela foi professora do Estado e eu acho que ela não queria para mim a vida que ela teve, né? Porque professor tem uma vida muito sacrificada. Então, eu acabei indo para odontologia, porque são muitos dentistas na minha família. Eu acho que eu tive influência direta de um deles, que me influenciou assim diretamente para ir para odontologia. Mas então eu trabalhei bastante na odontologia. 12 anos eu trabalhava em hospital, eu fazia. Cirurgia de traumatologia bucomaxilofacial.
0: Bacana.
1: Cheguei a ser primeiro assistente de um cirurgião da cidade, mas assim, chega uma hora que a vida te cobra aquelas coisas que estão lá dentro de você e que você não fez porque ficou dando atenção a outras coisas, né? A outras prioridades. Então, o direito foi uma ponte, né, para eu conseguir chegar aonde eu queria, que era na história.
0: E o direito, né, tem algumas pontuações, né, de história, né? Não
1: Sim,
0: é?
1: eu tive um
0: Aí
1: professor maravilhoso no curso de Direito, no primeiro ano. Ele era professor de Introdução ao Estudo do Direito. Ele era um juiz de Direito, do Estado de São Paulo, e foi fabuloso o curso dele.
0: Eu posso imaginar, porque ele dá muito saber, né?
1: Sim, ele lia, escrevia e falava latim.
0: Uau!
1: Então, a gente brincava com ele que na cidade só ele e o padre Valdemar sabiam latim. Aí depois, quando o padre Valdemar faleceu, ele ficou sendo o único que sabia latim na cidade. Era uma pessoa de vasta cultura, de uma intelectualidade singular. E que me influenciou muito assim no curso de direito a buscar mais conhecimento, né, a fazer as coisas com excelência. Ele foi uma pessoa muito importante. Mas é o que eu falo. O meu caminho era para a história, sabe?
0: Certo.
1: E assim, a Maria Cláudia foi a janela que abriu para mim. As coisas que ela me contou, que ela falou, foi uma palestra pública, tiveram muito muito efeito sobre mim. E assim, foi aquilo que eu gostaria de fazer. Tanto que quem me orientou, o professor da UFMG que me orientou, o professor Magno Melo, é o mesmo orientador da Maria Cláudia.
0: Olha que
1: É,
0: bacana.
1: porque, é, eu queria estudar com ele, porque eu queria estudar esse assunto da pintura, em perspectiva.
0: Isso, as sibilas, né?
1: Né, não necessariamente as sibilas, mas assim, a pintura de quadratura, que é a pintura de falsa arquitetura que os pintores no século XVIII e XIX faziam aqui em Minas Gerais. A Maria Cláudia, o estudo das sibilas é um estudo assim muito particular.

0: particular dela, né?
1: Sim.
0: Então, assim, eu estudo mais os pintores, digamos assim.
1: Sim, e o pintor é o. E o Caetano Luiz de Miranda.
0: Sim.
1: Como que está sendo o seu trabalho a respeito dele? O que você tem para contar para a gente que você já descobriu, sendo ele uma pessoa que não é citada? Eu nunca vi ninguém citá-lo. Ninguém.
0: Então, eu posso te contar a história assim do começo?
1: Pode, pode.
0: É, quando eu entrei para o mestrado, eu fui estudar o Manuel da Costa Taíde,
1: Sim.
0: que foi um homem assim muito singular, na pintura na região de Vila Rica,
1: Sim.
0: Congonhas, Itaverava. Ele pintou ali naquela região. Então, assim, o meu mestrado foi assim como se foi uma biografia documentada que eu fiz dele. Ele era o pintor mais estudado e assim eu consegui complementar detalhes da vida dele que haviam algumas lacunas. Então, eu consegui com a pesquisa documental arquivística fechar algumas lacunas que existiam na biografia dele. E eu terminei o mestrado em 2024. O meu trabalho foi muito elogiado e eu gostaria de prestar o concurso, a seleção para o doutorado. E eu precisava fazer um projeto. Então, na hora de fazer o projeto, o que aconteceu? Eu pensei se eu ia continuar com o trabalho do Manuel da Costa Taíde e fazer um trabalho assim mais voltado para análise da obra dele, que eu não tinha feito no mestrado porque não dava para fazer, ou se eu ia me aventurar em outras paragens. E aí eu pensei em estudar o Gonçalo Francisco Xavier, que é um pintor também do século XVIII, que pintou na região de Santa Bárbara, Catais Altas, Barão de Cocais, mas também em Conceição do Mato Dentro, córregos, naquela outra região aqui, abaixo do Cerro, ali, né, adjacente aqui à região dos Diamantes. Mas o Gonçalo Francisco Xavier, ele carece de um problema para o doutorado, que é a falta de documentação. A documentação sobre ele é muito exígua, muito difícil de se conseguir saber mais alguma coisa sobre ele do que já se sabe. E aí eu me lembrei de um artigo que eu li, que foi publicado, na revista do Arquivo Público Mineiro, e depois do arquivo, da professora Camila Santiago. E nesse artigo da Camila Santiago, ela falava sobre as bibliotecas dos pintores em Minas. E ela cita o Caetano Luiz Miranda como uma pessoa detentora, proprietária de uma biblioteca com 100 títulos e 300 volumes. O
1: Sim. Sim.
0: que é uma biblioteca fabulosa, no contexto do século XVIII, do século XIX, no Brasil, no interior de Minas Gerais. E em dezembro de 2023, assim, uns 6 meses antes de eu defender o mestrado, eu tive acesso a uma transcrição do inventário, do rol de bens do Caetano Luiz de Miranda, do inventário dele. E no meu estudo sobre a pintura em Minas Gerais, de modo geral, eu vi o Caetano Luiz de Miranda sempre atrelado ao guarda-mor José Soares de Araújo, ou com alguns estudos sobre os professores, os pesquisadores da cartografia histórica estudavam sobre ele. E eu procurei e falei assim: bom, ele não tem um estudo singular, um estudo que fale só sobre ele. E aí eu preparei um projeto de pesquisa, me inscrevi na seleção para o doutorado. Esse projeto foi avaliado pela banca de seleção. Eu fui depois para a entrevista e fomos aprovados, tanto eu quanto o projeto. Porque o Caetano Luiz Miranda, ele é pouco conhecido porque existe muita coisa a ser descoberta e a ser pesquisada em Minas Gerais. E nós, os pesquisadores, os alunos de pós-graduação da UFMG, da Federal de Juiz de Fora, e da Unicamp também, São Paulo, nós temos feito um trabalho de recuperar essas pessoas e trazer à baila esses pintores, esses artífices, porque antes só se falava do Antônio Francisco Lisboa, sabe?
1: Sim,
0: Era
1: o
0: tudo o
1: Aleijadinho.
0: Aleijadinho, tudo Aleijadinho. E a coisa não funcionava bem assim. Então eu vi no Caetano Luiz de Miranda um personagem singular, né? A pesquisa ainda está em período de coleta de dados. Eu ainda não tenho todos os dados computados e sedimentados e escritos. Essa pesquisa vai ficar pronta com a defesa dela no ano de 2029. Até lá eu estou em processo de descoberta ainda de pesquisa de arquivo, de pesquisa documental. Agora, o que eu posso dizer para você é que, assim, da minha impressão sobre ele é uma pessoa inteligente, muito culta e dotada de um talento para as artes. Porque o que nós temos sobre ele, né? Já a princípio, obras de pintura nas igrejas, nós temos mapas. Alguns mapas feitos por ele. Nós temos desenhos, assim, desenhos de a bico de pena, gravuras, e ele também foi oficial, da Intendência dos Diamantes. Ele trabalhou na Intendência dos Diamantes, com o intendente Meyer e depois com o intendente Câmara, até 1822, 1821, 1822. E ele foi eleitor também nas eleições dessa época. E eu diria que, na linguagem de hoje, ele era um personagem multimídia. E um detalhe da vida dele é que, quando a gente estuda os arquitetos e os pintores lá da comarca do Rio das Mortes, por exemplo, José Pereira Arouca, que foi um arquiteto construtor que construiu muitas obras em Mariana. Ele era uma pessoa muito rica, mas ele já tinha vindo de Arouca, de Portugal, assim, com uma determinada condição financeira que permitiu a ele continuar o seu trabalho e o seu enriquecimento aqui. Agora, o Caetano Luiz de Miranda, ele tem um detalhe. A gente vê um inventário com um monte-mor de quase 28 contos, o que era muito dinheiro para a época. A gente vê um inventário com uma série de bens de uma pessoa muito, muito rica, que tinha dinheiro, que pertencia à elite, à elite financeira, à elite econômica e à elite intelectual da cidade. E quando a gente vai para trás, para a época do nascimento dele, ele mesmo se diz uma criança exposta em casa de Antônio Pinto de Miranda e sua mulher. Então, o lastro familiar de seu filho legítimo, ele não tinha. Então, é um novelo que eu estou tentando desvendar. Ainda eu tenho algumas pistas, mas ainda não consolidadas, a respeito de como uma criança exposta consegue construir a vida que ele construiu. Porque ele nasce por volta de 1774 e falece em 1837.
1: Certo, e naquela época, né, em que
0: Sim,
1: tudo
0: sim.
1: havia preconceito e dificuldades imensas. Mas, ô Senise, aqui uma curiosidade. Como que você conheceu a professora Lurdinha? esse docinho de coco que a gente tem aí em Diamantina, essa preciosidade.
0: Olha, eu vim porque eu entrei no doutorado ano passado, e o ano passado eu passei o ano fazendo as disciplinas que eu precisava fazer e amealhando informações da bibliografia, né? Daquilo que já existe publicado sobre o Caetano Luiz de Miranda.
1: Sim.
0: Mas eu precisava vir a Diamantina e eu precisarei voltar muitas vezes e precisarei ir ao Cerro para poder ver as obras. E eu vim a Diamantina em janeiro deste ano para pesquisar na Biblioteca Antônio Torres e pesquisar no arquivo da Cúria Arquidiocesana. E eu estava num desses horários que entre uma igreja e o arquivo, eu entrei numa loja de tecido, porque eu estava acompanhada da minha filha naquele dia, e a minha filha resolveu comprar um tecido para fazer um vestido. E eu estava ali na loja quando a Lurdinha entra na loja e com uma amiga, ela estava com uma outra amiga dela, e começa a conversar. E ela me mostra o livro dela, fala sobre o Padre Toledo, a gente começa a conversar. E aí eu conheci ela ali numa loja de tecido, no Centro Histórico de Diamantina, e nos tornamos grandes amigas.
1: Ali selou-se uma amizade para a vida.
0: Para a
1: Porque
0: vida,
1: ela é assim,
0: exatamente.
1: ela é maravilhosa. E, Sinise, você já conheceu a Diamantina? Se não, peça para a professora Lurdinha lhe apresentar o Gonzalo Monteroso. Ele é arquiteto e ele tem uma biblioteca fantástica. Ele é argentino. E ele é cartógrafo também.
0: Olha, que interessante. Eu cheguei aqui dessa vez, que eu estou hospedada em casa de Lurdinha, e nós chegamos na sexta-feira, eu cheguei na sexta-feira à noite, e no sábado de manhã nós fomos ao mercado de Diamantina, e lá a Lurdinha me apresentou ao senhor Gonçalo, mas foi um encontro assim, muito rápido, eu não pude conversar muito com ele, mas
1: Pois então.
0: assim, pedirei a ela que faça às vezes.
1: Isso eu acho que deve, porque é uma pessoa que pode contribuir com você em muita
0: Sim.
1: coisa. E também deixa eu ver quem mais. Acho que ele. E tem também o Vander da Conceição, né? Que é outro historiador aí, muito. Uma pessoa muito séria aí de Diamantina.
0: Sim, eu vou pedir a
1: Isso.
0: ela.
1: Pois sim. E você, aqui voltando lá para os seus estudos, você
0: Vamos lá.
1: tem especialização em História da Arte pela PUC Minas.
0: Sim, pela PUC Minas.
1: Como a análise estética se encontra com a pesquisa histórica no seu trabalho?
0: Olha, é assim, o meu trabalho do doutorado, você diz, do Caetano Luiz de Miranda, eu não faço análise estética, porque, na verdade, a proposta que a gente fez foi uma proposta de biografia, né? Porque para você fazer uma análise estética, pelo menos o meu conceito, para eu olhar para uma obra e analisar aquilo imparcialmente, como eu acho que deve ser, sem colocar o meu sentimento, o meu ponto de vista, eu preciso conhecer o que o autor, o pintor, ele pretendia naquela época. E
1: Expressar.
0: essa área que nós estudamos, que tem o Caetano Luiz de Miranda até menos, porque ele tem algumas artes sacras, pinturas em igrejas, iconografia de santos, mas ele é uma pessoa que transita nos dois mundos, digamos assim, no mundo material e no mundo espiritual. E quando a gente está diante, de uma obra sacra, por exemplo, Nós atribuímos um valor de arte aqui ao santo ou à pintura, mas as pessoas da época, elas não encaravam assim. Aquilo ali tem um valor religioso, tem um valor espiritual,
1: Sim.
0: sabe? E a gente precisa ter muita consciência disso. Isso é um elemento que o meu orientador, ele chama atenção para a gente o tempo inteiro. O Magno, ele é muito cioso sobre isso, porque, por exemplo, uma igreja de São Francisco de Assis, que é o santo da pobreza, é o santo dos animais, o santo da ecologia, porque é uma igreja tão ornamentada com pintura dourada? Porque os franciscanos entendem que para Deus é sempre o melhor. Então, a gente
1: Sim.
0: precisa também estudar um pouco a filosofia do encomendante, porque os pintores, eles não têm muita liberdade de criatividade. Eles vão realizar aquilo que o encomendante pede. E o
1: Sim.
0: encomendante, normalmente, dos nossos pintores, são irmandades e ordens terceiras.
1: Sim.
0: Então, o pintor, ele tem uma margem muito pequena de criatividade na realização da pintura.
1: Sim, mas dá para perceber, né, algumas diferenças de um para o outro e no estilo, né? Bem
0: Sim, eles têm estilos pessoais,
1: sim.
0: eles têm traços pessoais e traços assim de pincelada. Mas a gente outra coisa que a gente precisa ter consciência é que quando a gente fala, por exemplo, do Manuel da Costa Taíde, o Manuel da Costa Taíde pintou o forro da nave da Igreja de São Francisco de Ouro Preto. É uma obra-prima. Ele não fez aquilo sozinho, tá? Ele tinha uma equipe, um ateliê, uma oficina, onde ele era o mestre pintor. Ele normalmente arrematava aquela obra e, a partir do arremate que já tinha sido combinado, né, através do ajuste com o encomendante, eles iam. Cada pintor, cada oficial tinha sua tarefa dentro da oficina. Inclusive, tinha servente que era para moer as tintas, o preparador de tintas. Não é uma coisa assim da genialidade que o
1: Sim.
0: Ataíde subiu no andaime e pintou aquela apoteose lá, né? A Nossa Senhora da Assunção, a Nossa Senhora
1: Sim.
0: dos Anjos e o coro angélico em ouro preto. E isso se repete. Como José Soares de Araújo aqui, também na região de Diamantina, ele não trabalhou sozinho. Agora, essas outras pessoas que a gente precisa saber quem elas são, a gente esbarra, na questão de como passou muito tempo, 200 anos, muitos documentos foram perdidos.
1: Sim.
0: Né? E é muita coisa a gente não vai conseguir descobrir como foi. Então, mas existia um método de trabalho, um modelo de trabalho aqui em Minas Gerais.
1: Sim. E o Ângelo Oswaldo de Araújo Santos, atual prefeito pela quinta vez de Ouro Preto, você já teve contato com ele?
0: Então, eu conheço o Ângelo Oswaldo, assim, eu sei quem ele é, mas eu nunca conversei com ele.
1: Sim,
0: Mas
1: nós
0: eu
1: iremos te
0: sei que
1: colocar
0: ele é.
1: em contato com ele.
0: Eu sei que ele é uma pessoa que
1: Acessível.
0: acessível, que é muito ligado ao patrimônio, uma pessoa
1: Sim,
0: que
1: sim.
0: dedicou muito sua vida a essa parte,
1: Sim.
0: à preservação do patrimônio histórico, uma pessoa da
1: Sim.
0: cultura, uma pessoa que valoriza, essa questão. Eu penso que Ouro Preto, nesse aspecto, está em muito, muito boas mãos.
1: Nossa, e
0: Mas assim,
1: como?
0: mas ele assim não é uma pessoa que eu tenha assim, relacionamento pessoal de
1: Sim.
0: amizade ou de conhecimento com ele.
1: Pois me coloco à sua disposição para lhe ajudar na intermediação, porque eu o tenho e ele me tem também como amiga, e o mesmo digo eu, com muita honra.
0: Ô, Diva, então, muito obrigada.
1: Se você precisar de alguma coisa, me diz, que eu vou perguntar para ele, vou falar com ele de você. E passar o telefone dele, né? Que com certeza vai falar. Passa meu telefone para ela. Ele é cheio do que fazer, mas é uma criatura que todas as vezes que eu ligo para ele, ele nunca deixou de me atender. Então, ele é muito especial, muito, muito especial. E, Senise, a sua especialização em análise e gestão de patrimônio cultural pela UNIBH foca em preservação. Como você enxerga a relação entre a teoria histórica e a aplicação prática na gestão de patrimônio?
0: Olha, eu costumo dizer para os meus amigos mais chegados assim, que eu não sofro mais pelo patrimônio nacional. Sim. Porque nós temos uma teoria que é fantástica. Nós temos uma legislação que, apesar de antiga, ela precisava de uma atualização, mas que ela funciona muito bem. Nós temos cidades monumento com reconhecimento internacional pela Unesco, né? Diamantina é uma delas, Ouro Preto também, Congonhas.
1: De obras lá, né, do Aleijadinho.
0: Do santuário, né, do Bom Jesus de Matozinhos. Mas a gente olha o patrimônio e vê um descaso, assim, que eu costumo dizer que o dia que os políticos entenderem que patrimônio gera turismo, que turismo gera dinheiro, gera emprego, gera riqueza, gera economia circulante, talvez haja uma mudança de postura no trato da preservação do patrimônio, né? Eu também fiz um curso, eu acho que esse não está aí no que eu te enviei, no currículo que eu te enviei, de conservação preventiva de bens móveis. E a gente sabe que conservar e preservar é muito mais barato do que restaurar.
1: Sem dúvida.
0: Porque se você tem políticas de conservação preventiva, você evita o restauro. E um edifício com 250, 300 anos, como são os nossos, é primordial a gente fazer conservação, sabe? Fazer inspeção do telhado. Na época, nós temos duas estações, estou falando isso em termos de Minas Gerais, tá? Eu não vou entrar nem no mérito da Bahia, porque eu não moro na Bahia, eu não gosto de falar do estado dos outros.
1: Sim.
0: Mas, assim, eu já me considero mineira honorária, então, assim, eu já acho que eu posso falar. Em Minas Gerais, nós temos duas estações bem definidas, a seca e a chuva, né?
1: Sim.
0: E, na época da seca, a gente tinha que olhar as coberturas dos nossos edifícios, fazer manutenção das calhas, limpeza das calhas, para evitar que a gente tenha problemas no telhado, na cobertura do edifício, que vão causar infestação de cupim por causa do calor e da umidade. Um caibro de um telhado atacado por cupim é um risco, você corre risco de desabamento. E fazer as manutenções das fachadas, né? Fachada lateral, as fachadas principais. Tudo isso é muito mais em conta do que você deixar um edifício ao ponto dele precisar ser interditado, porque ele corre risco de ruir, e corre e ruindo, ele vai causar uma tragédia.
1: Sim.
0: E ter que contratar uma obra de restauro que é incalculável, uma fortuna, uma obra de restauro. Então, nós precisávamos mudar o nosso pensamento nesse sentido, né? E, exatamente, conservar, prevenir para não ter que chegar no restauro. E haver uma educação patrimonial, sabe, para as crianças aprendam a gostar do seu patrimônio, aprendam a valorizar o seu centro urbano, né, as suas cidades, os seus prédios, as suas igrejas. Mas, assim, eu sou aquele tipo Ariano Suassuna, o otimista realista, né? Então, eu tenho aquela esperança que a minha alma vai cultivando, mas eu também olho o que está acontecendo, eu não gosto do que vejo.
1: Sim, e olha, eu tenho um exemplo para lhe repassar da Escola Agrotécnica Federal de Barbacena. O Colégio Agrícola de Aulas de Abreu, ACADA, a gente tem esses nomes todos. Atualmente é o Instituto Federal Sudeste Barbacena. Se você visse a beleza do conjunto arquitetônico lá da ACADA, é uma coisa assim, impressionante. E está em franca deterioração. Inclusive, nós estamos trabalhando para reerguê-la, e somente o projeto do teto do prédio principal, é só o projeto, R$ 500 mil, só o projeto. Para a feitura da obra, 100 milhões de reais, por baixo, 100 milhões de reais. Então, a gente está lutando para que aquilo, para que eles vejam, porque esconderam, sabe, por um longo tempo, esconderam sob um teto, esse teto de baixo,
0: Forro.
1: o forro. A deterioração do teto foi escondida por um forro. Você precisa ver a situação. Está, inclusive, na Universidade UNB, Universidade de Brasília, para que eles façam. Está sendo feito o projeto lá. E é um serviço até, inclusive, no mundo. Nunca foi feito esse trabalho, está sendo feito agora, em Brasília, que faz tudo em 3D. Você precisa ver a tecnologia aplicada para esse projeto. É uma coisa assim fantástica. E tem a professora Raquel, lá da UNB, que está ajudando e tal. Você precisa ver. E eu gostaria até que, se possível, professora, se você. Estou te chamando de professora, porque para mim você é mais do que professora. E me pediu que te chamasse só de Senise. Eu estou aqui até constrangida.
0: Não, imagina,
1: É
0: eu, hein?
1: verdade.
0: Não, eu não sou professora, assim, porque eu não tenho vínculo com uma instituição educacional para que eu seja professora. Então, assim, na verdade, eu sou mestre, né, em História pela
1: Sim.
0: UFMG e eu sou doutoranda, né? Na atualidade, eu sou uma doutoranda, uma estudante de
1: Sim.
0: doutorado que almeja lá na frente conseguir defender a tese e
1: Sim,
0: ter o
1: com
0: título de
1: certeza.
0: doutor. E aí, depois, eu vou me colocar à disposição aí para quem quiser o meu trabalho, a minha colaboração, né, com o conhecimento que eu amealhei nesses anos.
1: Então, e outro dia, assistindo uma missa de sétimo dia lá na matriz de Barbacena, eu olhei o teto e vi que tem alguns pedaços de pintura, sabe, no teto. Parece que eles mudaram o teto. É algo que tinha que ser visto, meu pai. Como que deixa as obras tão importantes, a nossa história, morrer assim, deteriorar desta forma? Eu não compreendo. Não compreendo, Senise. Onde é que anda o pensamento do povo? Porque, como dizia o embaixador José Aparecido, que o nosso primeiro secretário de Estado da Cultura, né? Primeiro ministro da Cultura, fundou a cadeira de Cultura, o Ministério. Então, ele falava que um povo sem cultura, que não preserva a sua cultura, é como um corpo morto.
0: Sim. Eu costumo dizer que quem não sabe de onde veio, não sabe para onde vai.
1: Pois então.
0: Então, nós precisávamos valorizar. Não é que eu seja um saudosista, que acho que a gente tem que viver no passado, não. Mas eu acho que o patrimônio histórico, ele tem meios... ele pode ser um instrumento de geração de riqueza, sabe? Sim. De geração de renda, de geração de empregos, de melhoria de vida das pessoas, de ser um meio de ofertar dignidade à nossa população.
1: E limpa, né? E limpa, um turismo
0: sim,
1: limpo.
0: Sim. Eu acho... interessante aqui no estado de Minas Gerais o trabalho que o IEFA, o Instituto Estadual do Patrimônio, faz com o ICMS Cultural. Eu acho muito interessante essa iniciativa. Os municípios fazem as rodadas, né, de ICMS e eles recebem incentivos, e eu acho que o caminho pode ser por aí. Mas em termos de governo federal, assim, o Instituto Patrimônio, ele vem a cada dia trabalhando. Os servidores são os abnegados que estão lá no IFAM, porque eles trabalham com uma sobrecarga, porque tem pouco material humano para muito serviço. Né? Minas Gerais é mais ou menos 60% do patrimônio tombado do país, do patrimônio protegido do país, está em Minas Gerais. E eu acho que Minas Gerais está na moda de novo, né? Os feriados, as férias, nós estamos aí com as cidades repletas de turistas, e eu acho que a gente pode oferecer mais e melhor por meio da preservação, sabe? De mostrar a beleza daquilo que nós temos. Porque as pessoas que viveram aqui... no século XVIII e no século XIX, eles construíram muito, sabe? Não foi só ruim, exploração, não. Há uma beleza naquilo que eles se propuseram a fazer. Há, inclusive, um porquê aquilo acontecia daquela forma. Então, a gente precisa preservar isso de alguma maneira.
1: Sim. Precisamos. E precisa se criar novas leis que ajudem mais ainda, sem ser essa do ICMS, criar outras formas que as pessoas possam contribuir diretamente para uma obra de restauração, de conservação, como você disse. A conservação é muito mais importante do que o restaurar depois.
0: Sim.
1: É muito mais barato e mais simples, né, de fazer qualquer trabalho. Mas... colocar isso na cabeça do povo.
0: Eu me recordei agora de uma iniciativa muito interessante na questão da conservação preventiva, que foi tomada pela Arquidiocese de Mariana.
1: Sim.
0: A Arquidiocese de Mariana, no ano passado, fez um seminário sobre conservação preventiva dos bens. Mariana, são muitas igrejas.
1: Sim.
0: A Sé Catedral, inclusive, foi restaurada, foi entregue há pouco tempo, ficou belíssima a igreja. Uma igreja maravilhosa. É, o Santuário de Nossa Senhora da Conceição, de Antônio Dias, em Ouro Preto, também tem um restauro recente. A Igreja de São Francisco de Assis tem um restauro recente. E o clero em Mariana, né, entendeu que conservar era mais barato que restaurar.
1: Sim.
0: Porque a restauração não é só o valor da restauração. O que acontece quando você tem que fechar uma igreja para restaurar? E elas não ficam fechadas por 2, 3 meses. Quando você
1: Não.
0: vai enfrentar uma obra de restauro, são 4, 5 anos. A Igreja de São Francisco ficou 10 anos fechada. E os ofícios que são celebrados nessas igrejas, por essas ordens terceiras, por essas associações, elas são deslocadas do seu templo original, quer dizer, do seu espaço religioso, do seu espaço espiritual, para uma outra igreja, né? Para um outro prédio, para uma outra comunidade. Antes da entrega da Igreja de São Francisco, eles estavam preparando a festa de São Roque, que deveria ser na Igreja da Ordem Terceira, na Igreja da Sé. E o clero e Mariana entendeu que era que também tem um, não é só o material, a espera pelo restauro, o processo de restauro de si. Há um dano, assim, entre aspas, né? A vida daquela comunidade, né? Aquela congraçamento das pessoas, o fazer os ofícios, as procissões, as festas. Então, eles lançaram esse seminário, onde várias pessoas da área conversaram e deram palestras, e eles lançaram uma cartilha de conservação preventiva, e eles estão treinando monitores em cada paróquia, em cada igreja, pessoas dali da comunidade para atuar nessa área da conservação preventiva. Então, assim, eu torço muito para que a iniciativa da Arquidiocese de Mariana dê certo e que seja, assim, um exemplo, né,
1: Sim.
0: para as outras arquidioceses e dioceses de Minas Gerais e até do Brasil, que tenham prédios históricos, que tenham patrimônio, para que tomem sigam essa iniciativa e façam suas cartilhas também e adotem a conservação preventiva como uma rotina.
1: Sim, é bacana você falar isso até para que Barbacena, lá na CADA, seja feita uma cartilha de preventiva. Depois que restaurar o que está lá quase tudo deteriorando, isso é muito importante, muito.
0: E no âmbito ainda do patrimônio, assim, o Instituto do Patrimônio Histórico Nacional é inteiramente grátis, né? Não precisa se pagar por isso. Ele tem uma biblioteca digital, que, aliás, ela está fora do ar pelo período do defesa eleitoral, mas que passando a eleição ela vai voltar. E ali tem um programa que foi feito chamado Programa Monumenta. E ali naquele programa Monumenta, você tem vários livros e publicações e artigos e cartilhas sobre como conservar telhados, alvenaria, de pedra, como conservar os edifícios, como conservar, os elementos integrados, que nós temos muitos nas igrejas. Então, assim, é possível,
1: Sim.
0: né? Mas a gente precisa ter vontade para
1: É
0: fazer as
1: verdade.
0: coisas.
1: Vontade e atitude, né? Que a
0: Sim,
1: vontade
0: vontade.
1: só não vai adiantar, mas
0: É,
1: a
0: vontade.
1: ação, né? A
0: Vontade e
1: ação.
0: ação.
1: É. E quais são as principais dificuldades, desafios dessa sua etapa acadêmica? No doutorando, como doutoranda em história.
0: Olha, eu aprendi a lidar muito bem com isso, porque no mestrado eu já fui encontrando dificuldades e eu já fui contornando. O meu doutorado, ele já tem título e ele se chama Caetano Luiz de Miranda,
1: Sim.
0: Entre Tintas e Diamantes,
1: Ah, que
0: na
1: lindo.
0: comarca do Cerro Frio, 1774 a 1837. Então, eu tenho o meu objeto, está ali, né? O meu objeto é o Caetano Luiz de Miranda e a vida dele entre as tintas e os diamantes. Entre as tintas, porque ele pintou sibilas, pintou forros de igreja, fez gravuras, pintou telas, fez desenho a bico de pena, ele fez mapas, ele copiou mapas. E os diamantes, não porque ele fosse um minerador, porque ele era oficial da intendência, então ele estava ali misturado naquela burocracia que existia, na intendência dos diamantes, e eu não vou pegar nem o período lá dos contratos, lá do João Fernandes, nem nada disso, porque o Caetano Luiz de Miranda chega na intendência em 1803, 1804, e essa fase já tinha
1: Já
0: terminado,
1: passado.
0: já tinha passado. Os desafios, o primeiro desafio é a documentação, que muita coisa não existe mais, né? Assim, pesquisadores que vieram antes de mim, já diagnosticaram que, por exemplo, os documentos da intendência dos diamantes, eles foram perdidos, inclusive o livro da capa verde. Então, existem trabalhos minuciosos sobre o tema que foram feitos com outras fontes de outros arquivos, como o Arquivo Público Mineiro, por exemplo, que é um manancial, né, de fontes para quem quer estudar o período colonial, período colonial assim é antes do Império, né, quando o Brasil ainda era o reino de Portugal e depois o Império do Brasil. O Arquivo Público Mineiro é um manancial de documentação, de informação, é um arquivo muito bem organizado, que o pesquisador chega lá, é muito bem recebido e é um arquivo muito fácil de se lidar, até porque muita coisa dele já está digitalizado, disponível via internet. Então, você entra no site, faz a sua pesquisa, acha a foto, né, a digitalização, baixa para o seu computador, vai ler e pronto. Agora, outros arquivos têm um procedimento diferente. Eu não vou te dizer que são ruins, não. É o modo deles trabalharem, que também é certo, e o pesquisador tem que se adaptar ao modo deles. Então, essa é uma dificuldade, porque, por exemplo, o Arquivo Público Mineiro, eu perco menos tempo na pesquisa do que um arquivo, por exemplo, que eu tenho que ficar uma manhã e uma tarde inteira lendo o documento lá e copiando, porque o arquivo não está digitalizado. Mas isso é uma opção do dono do arquivo. Então, o pesquisador, ele vai ter que se adequar a esse tipo de situação e resolver a vida dele, da melhor forma possível. Uma outra dificuldade é que as obras estão muito espalhadas, né? Existem documentos que a gente vai precisar usar na pesquisa. Isso já aconteceu no mestrado, que estava em Mariana, outros em Ouro Preto, outros no Rio de Janeiro. A vantagem é que também o Arquivo Nacional e a Biblioteca Nacional têm muito material digitalizado. E aquilo que não está digitalizado, você pede que eles digitalizem, e eles digitalizam e enviam para você, você está com um documento ali. Então, assim, a gente, eu faço um gerenciamento, porque eu preciso usar a documentação da Casa dos Contos, que era, onde estava centralizada a arrecadação fazendária do
1: Sim, de
0: ouro,
1: Ouro Preto.
0: de ouro preto, inclusive dos diamantes, tem alguma coisa lá na Casa dos Contos, porque era a sede administrativa, né, da capitania. Então tá lá. Só que o arquivo da Casa dos Contos, ele tá parte no Arquivo Público Mineiro, parte na Biblioteca Nacional e parte no Arquivo Nacional. Então, essa é uma dificuldade que a gente tem, né? Outra dificuldade, por exemplo, parte da minha pesquisa é feita em Ouro Preto ainda, porque tem essas ramificações. Eu vou precisar pesquisar, na Casa dos Contos, que é onde tem toda a documentação, que está microfilmada, do período do ouro, do ciclo do ouro, né? E como eu te falei, algumas coisas eu tenho que que me socorrer de Vila Rica para entender o que está acontecendo aqui em Diamantina, porque lá era administração da capitania. E a pessoa, a funcionária, né, a servidora, que era responsável pelo arquivo, que conhecia aquele arquivo como a palma da mão dela, se aposentou.
1: Ah, meu Deus!
0: E não ficou um funcionário treinado por ela, né? Para poder ficar lá.
1: Isso em aquele... Ouro Preto?
0: Em Ouro Preto.
1: Ué,
0: e esse
1: arquivo.
0: Não, mas deixa eu te contar, esse arquivo pertence ao Ministério da Fazenda, ao Ministério da Economia, conforme manda. Então, assim, é o governo federal dentro de Ouro Preto, entendeu? Uma instituição federal dentro de Ouro Preto. Então, eu liguei para lá, porque eu estarei em Ouro Preto no próximo mês, para procurar por esses documentos. E a pessoa, o servidor que me atendeu lá foi gentilíssimo, né? Muito generoso, mas ele colocou para mim, olha... A pessoa que trabalhava aqui, ela não está mais aqui, ela se aposentou e nós estamos tentando fazer o melhor que a gente pode.
1: Olha.
0: Mas veja bem, eles não têm aquele cabedal, aquela estrutura que ela tinha para gerenciar o arquivo. Então, assim, as dificuldades que a gente tem são essas, porque já melhorou bastante, assim, as pessoas nas paróquias são delicadíssimas, generosíssimas, sabe? Tem muito boa vontade em facilitar o trabalho, mas assim, são obras espalhadas. Eu tenho obra em Diamantina, é para ver, eu tenho obra no Cerro, eu tenho obra em Aí, que é um distrito de Diamantina, que é mais de difícil acesso. Então, mas a gente vai equacionando, sabe? É o que tem. Mas, assim, o doutorado é meio como a vida, né? Eu tenho um colega de doutorado que ele é da arquitetura e como a gente trabalha com temas e objetos que é ligado à história, é ligado à arte, é ligado à beleza, a gente diz que fazer doutorado é bom demais, porque todas as nossas agruras acabam quando a gente pisa em Diamantina, quando a gente pisa em Ouro Preto, ou quando a gente pisa em São João del Rei. Toda essa parte da dificuldade, ela fica muito secundária ao ganho, suaviza, comparado ao ganho que a gente tem de conhecimento e também de relação humana, assim, as pessoas que a gente encontra pelo caminho. Né?
1: Lindas,
0: como eu encontrei a Lourdinha, encontrei outras pessoas por aqui.
1: E Diamantina, nossa, onde você mais encontra?
0: Diamantina é um lugar espetacular. E as pessoas aqui são mais espetaculares ainda.
1: Fora
0: da curva. Exatamente.
1: Cenise, por gentileza, me dá só um tempinho para eu falar dos meus patrocinadores.
0: Claro, sem problema.
1: 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Nós agradecemos aos nossos patrocinadores. E, Senise, como a pesquisa acadêmica em história pode se aproximar mais do público em geral, extramuros universitários?
0: Olha, eu vou te falar, vou contar para você da minha experiência no mestrado.
1: Sim.
0: Quando eu fiz mestrado, eu pesquisei e eu parti do livro do professor Ivo Porto de Menezes. Ele tinha 64 documentos transcritos no livro dele.
1: Sim.
0: E eu pesquisei, eu terminei o mestrado com 174, com esses 64 dele e mais outros tantos, né? São 174 documentos. E o que eu fiz com ele? Eu transcrevi todos. O meu anexo de documentos da dissertação, ele é imenso, porque está tudo ali. E ele está no repositório da UFMG. Então, assim, é um acesso amplo. E foi, inclusive, uma pergunta que eu respondi na defesa, né?
1: Sim.
0: Por que eu tinha feito toda essa transcrição, essa quantidade de folhas, essa quantidade de documentos? E a minha resposta foi: transcrever esses documentos foi, primeiro, uma forma de preservar os originais. Tá? Porque se alguém quiser pesquisar o Manuel da Costa Taíde agora, algum documento específico entre esses que existem lá, eles estão lá, eles estão disponíveis, basta acessar o repositório institucional da UFMG. Está lá, tudo disponível. Esse foi o primeiro motivo. Além da disponibilidade do acesso a eles, é a preservação do documento em papel em si, porque cada vez que a gente mexe no documento, eu penso que ele fica sendo manuseado por muitas pessoas, e eu penso que a digitalização é uma forma muito segura de se preservar aquilo. Então, eu pensei assim, eu estou estudando a Taíde 200 e tantos anos depois da morte dele, quem sabe daqui a 500 anos alguém vai se interessar por ele? E o documento vai estar lá na nuvem da UFMG para ter acesso. O segundo motivo foi que eu estudei numa universidade pública, né? Com professores, estrutura, pagos com o dinheiro do povo brasileiro. Então, e eu tive bolsa da CAPES também. Então, já que eu tive professor, universidade, bolsa de fomento para dar apoio à minha pesquisa, custeadas pelo povo brasileiro, nada mais justo que esse povo tenha acesso ao que eu escrevi, que tenha amplo e restrito acesso a isso.
1: Sim.
0: Então, está lá. Mas eu sei que a dissertação, ela está numa linguagem que ela é muito acadêmica, ela é muito técnica. Então, como a gente faz isso chegar aonde o povo está, como diria o nosso
1: Milton
0: querido Bituca? É reescrever a dissertação uma linguagem mais acessível, deixando um pouco de lado alguns aspectos muito tecnicistas e fazendo um verdadeiro acesso, acessibilidade ao conhecimento, né? E que isso, o meu plano é que isso vire livro no futuro, né? Para que o Ataíde caia nos braços do povo, como eu costumo dizer para os meus amigos. E outra coisa é também usar, de ser Ataíde caia nos braços do povo, como eu costumo dizer para os meus amigos. E outra coisa é também...

0: conhecer quem foi essa pessoa, quem foi esse personagem. É com as crianças das escolas locais, né, das escolas públicas, das particulares se interessarem. Eu penso que é difusão, né? Eu acho que o conhecimento amealhado, ele não pode ficar restrito, ele tem
1: Sem
0: que ir.
1: dúvida, com certeza. O que a gente aprende, passar para frente. E, professora, como você vê o impacto das novas tecnologias e da digitalização no estudo e na difusão da história da arte?
0: Olha, como tudo na vida, tem os seus aspectos positivos e os negativos, né? Eu acho que a tecnologia para você digitalizar os documentos, ela é fantástica. Eu acho que digitalizar documento, como já te falei, você tem o documento preservado e acessível para mais pessoas, né? O documento digitalizado, ele chega mais longe. E, por outro lado, tem também a questão da digitalização documental, do escaneamento digital, dos edifícios, porque os projetos de restauração, eles podem utilizar o escaneamento digital dos edifícios, que você faz diversas fotografias, né? Fotografias muito entre aspas, você escaneia o prédio inteiro e bota aquilo no computador, o seu escaneamento no computador, vai formar a nuvem de pontos. A partir da nuvem de pontos, o programa do computador vai te dar o prédio em 3D na tela do computador. Isso já tem sido feito muito a miúde, pelos arquitetos, tá? É uma coisa muito benéfica, mas o problema que eu vejo é com essa inteligência artificial geracional que está por aí, é que essa inteligência, eu tenho problema, eu discuto com elas muitas vezes, porque quando elas não sabem alguma coisa, elas inventam. E quando elas inventam, elas criam uma coisa que não tem nem pé nem cabeça, que simplesmente não existe. Então, eu acho que isso, assim, para mim, quando eu vejo elas falando uma bobagem sobre o Manuel da Costa Taíde, eu vou lá e contesto, falo, ó, isso aqui não é assim, isso que você está dizendo, está errado. Agora, as crianças, né, os jovens, eles sempre vão pelo caminho mais fácil. Então, os professores estão com uma tarefa a mais, que é decifrar se aquilo que está sendo conhecido, que está sendo entregue pelos alunos, é fruto da inteligência artificial. Eu acho que nós teremos um problema aí no futuro, ou já estamos tendo, né, com essa questão da inteligência artificial, geracional, que produz o conhecimento e as pessoas não refletem sobre aquilo, não analisam e acabam tomando como verdades, às vezes, e coisas certas, às vezes aquilo que não é bem assim do jeito que a inteligência artificial está dizendo que é.
1: E de que maneira o estudo do passado recente pode nos ajudar a compreender os impasses culturais que estamos vivenciando no presente?
0: Olha, eu vou falar para você aquilo que eu já falei antes, mas é uma coisa que eu acredito muito. Quem não sabe de onde veio, não sabe para
1: Para
0: onde
1: onde
0: vai,
1: vai?
0: né? E eu gosto muito daquele livro, do Alice no País
1: País
0: das
1: das
0: Maravilhas.
1: Maravilhas. Ai, eu
0: E
1: não
0: o gato,
1: conheço.
0: pergunta para Alice que se ela não sabe para onde ela vai, qualquer caminho serve.
1: Isso.
0: Então, eu acho que é mais ou menos baseado nisso aí. A gente precisa saber, conhecer o passado, né? Aprender a enxergar os vieses, né, com que as coisas nos são ditas, porque existe muito viés ideológico em tudo na vida. Então, a gente tem que se aprender a refletir, a analisar, separar o que é o que não é. E a partir dali, ver o que a gente tem, partir do que a gente tem

0: para chegar no que a gente precisa chegar ou no que a gente quer chegar, da melhor maneira possível.
1: Sim. Olha, Senise, o espaço está aberto para você. Você tem aí 3 minutos para falar coisas que eu não tenha perguntado. É seu.
0: Oh, minha querida Diva, eu te agradeço muito a oportunidade, de ter um tempo tão grande. Hoje em dia a gente vive correndo e quase não tem tempo de fazer nada, e mesmo nas nossas, palestras acadêmicas a gente tem tempo, e se passar do tempo corta o microfone. E esse espaço realmente foi um espaço muito significativo. Eu queria te agradecer demais pela oportunidade. Tá?
1: Eu é que agradeço.
0: Gostaria de me colocar à disposição para qualquer coisa que
1: Sim.
0: você queira conversar a respeito do tema. E eu espero, no futuro, trazer o resultado da pesquisa e mostrar para você e para o seu público também aquilo que eu
1: Estaremos às
0: encontrei,
1: ordens.
0: aquilo que eu encontrei, aquilo que eu concluí, aquilo que
1: Sim.
0: eu também não consegui fechar, compreender e decifrar sobre a vida desse personagem, que, assim, eu acho espetacular, um personagem com muitas facetas, um personagem que eu acho apaixonante e que, assim, que pena que ele ficou esquecido, mas que bom que ele ficou esquecido, porque assim eu posso trazê-lo à baila, né?
1: Desvendá-lo.
0: Desvendá-lo, exatamente, desvendar os mistérios do Caetano Luiz de Miranda.
1: Sim, muito bacana. E então, lhe agradeço penhoradamente sua disponibilidade em dar esse tempo para que a gente aprenda com você e essa sua bondade em dividir com a gente os seus saberes, olha, não tem preço, tem um valor imenso, imenso. Muito obrigada mesmo. E, por
0: Ô, Diva.
1: favor, nos ajude lá em Barbacena, porque a gente precisa de pessoas mais ainda que nos ajude a conseguir. Demover esse imbróglio, porque é uma coisa fantástica. Ah, meu Deus! E eu falo fantástica é da situação, né? Que é difícil. Então, mas que a gente tem que movimentar, tem que fazer de tudo para conseguir fazer alguma coisa, para conseguir salvar a escola.
0: Não, é o que eu te falei. Eu sou um otimista realista. Então, assim, eu queria, minhas últimas palavras são assim: muitíssimo obrigado, tá? E com os meus melhores cumprimentos para você, para sua família, para todos os seus ouvintes aqui em Minas Gerais, no Brasil e no mundo também, por que não, né?
1: É porque tem do mundo, precisa ver o tanto de ouvintes que eu tenho pelo mundo. Quer ver? Aqui tá, ó. Os ouvintes, que a gente vai saber amanhã, mas Columbus, Ohio, Estados Unidos, Nuremberg, Alemanha, Miami, na Flórida, Jacksonville, nos Estados Unidos, na Flórida também, Georgia, Carolina do Norte, Helsinki, na Finlândia,
0: A última palavrinha que eu queria dar para você é assim: já você chega no mundo inteiro. Quem tiver interessado em saber sobre o Manuel da Costa Taíde, o pintor mais bem estudado de Minas Gerais, o mais conhecido, o mais venerado em verso e prosa, é assim: a minha dissertação ela está disponível no repositório institucional da UFMG. Ela se chama Manuel da Costa Taíde, Vida e Obra Documentada no Ambiente Artístico de Minas Gerais, 1762 a 1830.
1: Oh, maravilha! Pois sim, eu lhe agradeço penhoradamente. Muito obrigada e dê por mim um grande, forte abraço na nossa amiga Lurdinha. E muito obrigada. Obrigada demais.
0: Obrigada demais, Diva. Até logo.
1: Até logo. E fica com Deus.
0: Você também com Deus. Hein?
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0: Engelada, fecha a porta da direita, com muito cuidado, que não estou disposto a ficar...
1: Do livro Caminho, Verdade e Vida, de Francisco Cândido Xavier, pelo Espírito Emmanuel. Ministérios. Cada um administre aos outros o dom como recebeu. Como bons despenseiros da multiforme graça de Deus. Capítulo 1, Pedro, versículo 4 a 10. Toda criatura recebe do Supremo Senhor o dom de servir como um ministério essencialmente divino. Se o homem levanta tantos problemas de solução difícil em suas lutas sociais, é que não se capacitou ainda de tão elevado ensinamento. O quadro da evolução terrestre apresenta divisão entre os que denominais magnatas e proletários, porquanto, de modo geral, não se entendeu até agora no mundo a dignidade do trabalho honesto, por mais humilde que seja. É imprescindível haja sempre profissionais de limpeza pública, desbravadores de terras insalubres, chefes de fábricas, trabalhadores de imprensa. Os homens não compreenderam ainda que a oportunidade de cooperar nos trabalhos da terra transforma-os em despenseiros da graça de Deus. Chegará, contudo, a época em que todos se sentirão ricos. A noção de capitalista e operário está renovada. Estender-se-ão ambos como eficientes servidores do Altíssimo. O jardineiro sentirá que o seu ministério é irmão da tarefa confiada ao gerente da usina. Cada qual ministrará os bens recebidos do Pai na sua própria esfera de ação, sem a ideia egoística de ganhar para enriquecer na terra, mas de servir com proveito para enriquecer em Deus. Nós agradecemos aos nossos ouvintes, agradecemos aos nossos patrocinadores, agradecemos a Nayara e agradecemos a Senise pela oportunidade de conversar com ela, de aprender com ela. Gratidão imensa. Tenham todos um excelente restante de tarde.

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0: Tá começando mais um show, o show da tarde pra você. Sejam todos bem-vindos, aqui é o seu momento de muita energia positiva e de música boa.
2: Ai!
0: Bora começar com o pé direito, hein? Prepare-se para mais uma super tarde repleta de interatividade e, é claro, os melhores hits. Vamos nessa!

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1: 15 horas e 28 minutos.
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1: 16 horas e 21 minutos.
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0: Simone Milegis!
1: E Manu!
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1: Tchau, gente! 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

0: Obrigado, meu velho.
1: Obrigado, meu mano.
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2: Uma salva de palmas pro Luan Santana aí, galera! Que energia é essa?

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1: 16 horas e 37 minutos.
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1: Hora certa. Agora, a hora certa.
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Bom, agora eu quero prestar uma homenagem a um dos maiores cantores românticos de todos os tempos. Esse cara vende milhões de discos no mundo inteiro. Julio Iglesias.

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1: 18 horas e 51 minutos.
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tinha suspirado, tinha beijado o papel devotamente. Era a primeira vez que lhe escreviam aquelas sentimentalidades, e o seu orgulho dilatava-se ao calor amoroso que saía delas, como um corpo ressequido que se estira num banho tépido. Sentia um acréscimo de estima por si mesma e parecia-lhe que entrava, enfim, numa existência superiormente interessante, onde cada hora tinha o seu encanto diferente, cada passo conduzia a um êxtase e a alma se

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2: 19 horas e 15 minutos.
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3: 19 horas e 52 minutos.
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4: Olá, eu sou o Ronan Oliveira, estou chegando, quero que você tenha uma segunda-feira da melhor qualidade. Boa semana, com grandes realizações e muitas alegrias. Tá no ar o nosso Super Hits.
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0: A gente vai dar uma paradinha rápida em nossa programação, mas não saia daí. Daqui a pouquinho voltamos com muito mais para você.
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0: 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Ah, você sabe que eu não minto para você, né? Eu falei que seria um intervalo rapidinho para você não perder tempo. Combinado? Já voltamos com a melhor programação.

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0: A gente vai dar uma paradinha rápida em nossa programação, mas não saia daí. Daqui a pouquinho voltamos com muito mais pra você.
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0: Oi, eu falei que era rapidinho, já estamos de volta e agora tem mais sucesso na melhor programação do seu rádio. Escuta essa aí.

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0: Pessoal, vou dar uma paradinha na programação, vamos ouvir as mensagens dos nossos parceiros, mas é super rápido e eu já volto com muito mais música. Já já estamos de volta, não saia daí.
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4: 20 horas e 40 minutos.
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0: Legal, tivemos as mensagens dos nossos parceiros de programação e já estamos de volta com muito mais música.
7: Essa aqui só quem viveu sabe, hein? Simbora.

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1: Eu acho que você tem que mandar aquela mensagem. Mas manda o que tá no seu coração.
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0: A gente vai dar uma paradinha rápida em nossa programação, mas não saia daí. Daqui a pouquinho voltamos com muito mais pra você. 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
0: 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Deu tempo de tomar aquela aguinha? Muito bem, já estamos de volta com a nossa programação e eu sei que você vai adorar mais essa parte, com grandes sucessos aqui na sua rádio. 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